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1: Nove e 28.

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1: Muito bem, 20 horas mais 32 minutinhos, a Na Win FM Agito 106 por aqui, rodando todas, né? Até as 22 horas a gente vai nessa companhia, né? Comigo, o Locutor Café, e você do outro lado do rádio me ajudando a fazer essa festa legal por aqui. WhatsApp 469-8822-3529, tá valendo a sua indicação por aqui também, né? Sétimo Sentido com Rainha Musical, Pra Mim Você Morreu, abriu aqui esse bloco, né, que a gente curtiu. E antes do break a gente curtiu Destaque Nacional Calamidade Emocional, Calmon com A Barquinha de Ouro, Dailara com a Marília Tavares e a Decepção Amorosa, Chitãozinho Chororó Caipira, Danúbio Azul, Amei Antecipado, Brilha Som, Travesseiro Encharcado também rodou por aqui, né? Além de PF do Bailão Amor da Gente, os atuais Mississippi, tá bom? Viu Seu Pause, Briga com Ele, Luana Prado, Sentimento Líquido, Musical JM Briguinha e Banda Pérola Negra, O Grande Dia. 21h33 e tem muita música pra rodar por aqui ainda. Tem muita música porque você está curtindo na Na Win FM.
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1: Chegando por aqui, sucesso sertanejo. Gian Giovanni, Convite de Casamento. 21h34.

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1: 9:47.

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3: 10 e 6.
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2: Dez e 21.

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9: Onze e quatro.

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3: Onze e 23.

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2: 11:44.

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4: 12:02.

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1: Meia-noite e 21.

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3: Meia-noite e 41.

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2: Uma e três.

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2: 1:22.

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2: 1:42.

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3: Duas e dois.

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3: Três e três.
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2: 3:22.

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2: Três e 42.

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3: 4 e 2.

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2: 4:23.

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2: Quatro e quarenta e sete.

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4: 5 e 8.
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1: 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Disque 100. 5:27.

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2: E buenos dias, ligadinho no ar comigo aqui pela Anahuim FM 106.3 no Daio, que gostosura! Vai no pezinho, dá uma cutucada na veia. Eita, né? Isso é hora de dar uma pegadinha, né? Pra dizer assim, eu te amo, minha linda. Você sempre foi e sempre será a minha inspiração, nem se for pra separar. Eita, né?
3: Sim, daí de repente o velho começa a mandar florzinha, dizendo que tá na minha. Porra, faz 60 anos que estamos juntos, velho.
4: Velha, não tô conseguindo levantar.
3: Bota a mão na beira da cama ali e puxa o corpo.
4: Mas, velho, eu não tô falando de mim, eu tô falando dele.
2: Tá lá, essas horas da manhã o cara acorda já. Você tá louco, né, mano?
3: E naquela solidão, ela ficou com o patrão.
2: É o... Pois é, gente, não dá pra falar essas coisas, viu? Mas é uma realidade que acontece no dia a dia, na felicidade das pessoas. Tem gente que fica feliz porque separou. Tem gente que fica feliz porque matou. Mas, gente, vamos parar. 7:07. Não, 6:03. Te assustei, né? Tu achou que tinha perdido a hora, seu filho de um insonso aí que... Quando se trata de falar de mãe, de pai... Pois é, gente. As pessoas levam muito a sério. E nesse mistério, se tu é filho, não, ou é adotado... 6:04, dia 7/7. Quer dizer, 7 de julho. Julho é 7, gente. Agosto é 8. Hoje é aquele meizinho lá que Júlio César disse assim...
4: Ai, eu quero um mês pra mim, já que Augustus tem.
3: Caros irmãos, irmãs, presentes, dedicatórias, pessoas que foram bater as botas. Ainda bem que bateram as botas, porque senão a mulher ia brigar com o piso limpo, eco.
2: Gente, falando no tribunal, vamos deixar quieto. Então vamos deixar bem quietinho, porque é, tem coisa mesmo. Lembrando você que nosso programa é de segunda a sexta, das 6 às 8 da manhã. A gente inicia com esse café tropeiro que traz o tempo inteiro só canção de primeira do Rio Grande do Sul, de segunda e de terceira, e nós pega na banguela. Eita, caralho. Bom dia pra você que sempre acorda com a gente, né? Já tá curradinho, ligado antes de a gente já entrar no ar. Daí depois que a gente penetra no seu ambiente, é verdade. Queria mandar um abraço todo especial pra quem tá acordado agora. Mas vai ser valente, né? Você sabe que quando eu tô no melhor do sono eu tenho que levantar. E tem dias que eu boto na soneca. Soneca é 10 minutinhos a mais, né, de aconchego. Mas pra não arriscar perder o programa, né, porque o que eu gosto é de estar aqui, ó, fazendo contigo o que eu tô fazendo contigo. Tô te descascando no pinote. Ô, musiquinha, né? Essa musiquinha aí tem um tal de... Ai, ai, ai, ui, ui, parece que mordeu a fronha ontem à noite. Boa noite, nada. Bom dia, gente.
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2: Tem uns que tá paisando, outros tá paisanado. Alô, você que gosta e não é viado. Eita, não tem preconceito, gente. Não te bobei, tá bom? César Oliveira e Rogério Melo traz a primeira canção do dia 6 e 6. Do dia 7 do 7. Tamo aqui, ó, né?

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1: Tamo ligadinho aqui no programa mais querido da cidade. 6 da manhã não tem pra matar. Eita. Claro que tem gente que já torceu o pescoço da galinha. Tem uns metendo a vaca na vaquinha, a faca na vaquinha. Eita, por quê, né? A gente come todo dia, tem gente que come 3 vezes por dia carne. Quem pode, pode, né? Quem não pode, pasta. Eita. Pasta é uma maravilha, com pesto, pasta com pesto, delícia. Com esse friozinho todo especial aí, vamos ver quanto é que tá a temperatura aqui, porque quando o pessoal me atura, eu tenho que dar dica. 5 graus, pronto, tá sabendo? Tá frio, né? Chuva, não chove hoje, que bom, né? Umidade relativa do ar 92%, com ventos de 8 quilômetros. Alô! Céu limpo com períodos nublados. É assim que vai ser a nossa terça-feira. Nem que queira, eu falo uma besteira. Ei. Marcando o trote do gado, tava eu lá, bem folgado. De repente, me apareceu uma loba. Ai, ai, ai. As lobas da vida. Vamos lá,

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2: 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Bom dia!
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2: 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E atenção, atenção, dentro deste programa todo dedicado a você, estamos aqui sempre menos pra você ver, porque a gente não faz live, né? É só no áudio. Bom, disseram assim, ó, pô, se tu fizer live, você vai chegar a mais pessoas e tal. É que as pessoas acabam descobrindo, dizendo, ó, aquele programa é legal, né? Então que venha sozinho, tá bom? Não quero forçar você a nada. 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
2: 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Lembrando você que nosso programa é de segunda a sexta, das 6 às 8 da manhã aqui pela Nauim. Já são 6 horas 39 minutos. Vamos nessa!
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2: Lembrando você que nosso programa está sempre à sua disposição. Quer mandar um recadinho? Manda sim aqui para Anauim FM 988-22-3529. Esse é o nosso WhatsApp. 6 horas 41 minutos. Tamo junto. Bom dia. Alô, você que está de carona com a gente. Oi.

0: isso aí, gente. Tem gente acordando cedinho só pra ouvir o nosso programa aqui. Por quê? Porque a Nauin é assim, faz tudo de bom pra você, tá bom? 106.3 no dial. É o Café Tropeiro, gente. 6 horas 44 minutos. Alô, Valdomiro. Eu sei, já tá acordadito, é verdade. Curtindo os gritos do cabrito aqui. É verdade, é verdade. Eita. 6 horas 44 minutos pra você que tá de carona com a gente. Obrigado, hein? 106.3. Queria contar uma historinha que na época das pombinhas, quando elas começaram a posar em mim, eita, quer dizer, gente, vou falar das pombas depois, tá bom? É, tá tudo aqui, ó, tá tudo em sintonia.
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0: Aí o Gujo Teixeira trazendo pra você mais uma daquelas lá do Rio Grande. Amado, você que é amada por natureza, alô você. As cordilheiras por...

0: Vai marcando aí na sua agenda que nós estamos aqui. Entenda, é para te fazer sorrir, não é te fazer chorar. Ficar pensando nos marvados, naqueles que... Enfim, tudo que for intoxicação não tem no programa do Alemão. Porque aqui, assim, ó, uma besteirinha faz você rir o dia inteiro. Tu vai lembrando daquela besteira porque tu acordou ouvindo ela. Eita, nós, né? Pra você que tá chegando em casa, pra você que tá de carona, pra você que foi, pra você que voltou, pra você que ainda tá, pra você que não quer saber de nada, tá tudo de boa. Mas estando com a Anauin FM é assim, 106.3 no Daio. 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Ah, que chique, Nova York. E também, se der qualquer probleminha, tu já sabe, radioanauin.com.br, esse é o nosso site tradicional, é assim que funciona e tal, gente.
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1: Eita, programinho bom.
2: Hoje, 6 horas 59, entramos um minuto antes, mas já estamos no ar aqui com Café Sertanejo. Vamos até as 8 da manhã. Bom dia, hein? Que carona boa, tá comigo e não é à toa, aqui é bom demais.

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1: 7:02, agora sim, quem pode, pode, quem não pode, se sacode. Alô, alô, alô, bom dia. Carona boa, hein? Obrigado pela

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2: É isso aí, aqui diretamente da Colônia Agrícola Nacional General Osório. Tamo junto! Alô, Zezé e Luciano! Metade de alguém, alguém tá por aí? Então manda um amém, amém, tira do homem, amém, tira.

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2: 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Lembrando que o nosso programa é de segunda a sexta, das 6 às 8 da manhã. A gente inicia com o Café Tropeiro, que é a música gaúcha aqui, certo? E depois, das 7 às 8, Café Sertanejo com Alemão Blue pela Rádio Anauim, ok? 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

0: 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Seu caminhão tá aí, com a Mombelli, tá lindão. 7:14 aqui, agora é o seguinte, né? A chuva 0%, estamos em 4 graus, hein? A sensação térmica 4 graus, umidade relativa do ar 92%, com vento de 8 km por hora. Portanto, hoje céu limpo com períodos nublados. Tá aí, 7:14.
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0: Chama aí o cabelinho loiro, cabelo loiro com o Daniel, tamo junto! 7h40, nada, 7h14. 7h40 tu já tava atrasado pro trabalho. Bom dia, 7 do 7.

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1: Vem que tem, aqui tem, ó, ó o queridão, ó o queridão, embaixador, nosso embaixador Gustavo Lima, é com o papai Alcindo Landim,

É, gente, tamo aí no dia 7 de julho, alô, 7h23, temperatura 4 graus, hein, mas nem parece, o inverno já não é mais como era antigamente. Antigamente gelava até o xixi, eita, nós, né, queria dar uma, eita, né. Falando nisso, queria lembrar a dona Helena, que tá sempre ligadinha no nosso programa. Ela falou, eu adoro seu programa. Ah, dona Helena, que saudade. Tamo junto, Eco.

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3: Alô, você que tá curtindo o nosso programa, essa aí é a Mombelli, manda pra você. Olha aí, ó, Mike Lian, defendendo a tradição, tá aí, hein? 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
1: 7:34, eu trago Gino e Geno porque é assim que eu tremo, é verdade. Essa dupla é boa demais, hein?

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1: 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Tamo junto? 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

0: 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Pra você que lembra, daqui a pouquinho tem Gilson Rafael aqui com Sintonia da Cidade, com música, informação e simpatia, tá bom? Isso mesmo, pra você não esquecer que o nosso programa é de segunda a sexta, das 6 às 8 da manhã, de segunda a sexta, tá bom? É.
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1: Alô, aguenta coração, vem aí, Chitãozinho Chororó, coisa boa, né? Oi, 750, que carona boa, hein? Você tá com a gente aqui, Anauim FM, a queridona de Fran

Só pra te lembrar que o Chitãozinho e Chororó já tiveram várias vezes em Francisco, né? Que bom, né? Eles são um queridão da turma, é. Alô, Leandro e Leonardo, chega junto aqui, ó. Não aprendi a dizer adeus, mas vem aí, Sintonia da Cidade com Gilson Rafael. Eu fico por aqui e volto amanhã, 6 horas da manhã, tá bom? Tchau, beijo no coração, eu te amo, obrigado pela sintonia.

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4: E agora a previsão do tempo. Uma grande chuva de mulher se aproxima de nossa região.

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0: Hello, baby, my friend, my body, my brother. E você aí, tá bem? 8 horas e 5 minutos, bom dia, muito obrigado pela sua audiência, bem-vindos, alô, sintonia da cidade. Ah, não, hoje é saudade, né? Hoje é terça, é de sintonia da saudade, bom dia, é verdade, hoje muda de sintonia da cidade pra saudade, tá, gente? Então, hoje não teremos lançamentos na nossa programação, somente os lançamentos dos anos 70. E aí, tudo bem com a vossa senhoria? Como estamos aí, meu amigo, minha amiga, tudo bem? Que bom comunicar para você mais uma manhã. Estamos chegando por aqui na sua manhã com mais um dia de muita música legal. Tudo de bom para você. E é claro que a gente vai junto com você até às 11 horas da manhã, levando o melhor do entretenimento, a música que você adora ouvir todos os dias por aqui, tá bom, meu amigo? Então tá bom, hoje é dia de ouvir aí, ó, muitas canções do passado, né? A gente recorda com você também muitas músicas legais. Vamos até às 11 horas da manhã, tá? Não sai daí, fica com a gente que o programa é bem gostoso, é recheado de coisa boa, tá? É recheado de novidades, de músicas e muito mais, tá? Informações, a gente tá aqui pra fazer um programa bem legal pra você, todos os dias, com muito carinho. É aquele programa que a gente não enjoa de fazer. Ah, de novo? Não, gente, é cada dia é novo, tá? Dá pra te explicar aqui mais ou menos o que a gente tem pra dizer pra você, pra quem faz rádio. Sentar numa cadeira de rádio aqui atrás do microfone é novo todos os dias. É muito legal, viu? Por isso que a gente faz com bastante carinho esse trabalho aqui pra vocês. Muito bom dia! A gente vai trazendo pra você também hoje algumas notícias, assim como a frase do dia, que faz tempo que eu não falo. Eu falei que ia parar, mas vou falar, né? E a gente não quer também deixar muito motivações aqui, porque senão é só motivação, motivação, motivação. O pessoal acha que o programa é só de motivações, mas o que a gente não precisa é de desmotivação, né? Siga a sua paixão e o universo abrirá portas onde antes só haviam paredes. Meu Deus! Siga a sua paixão e o universo abrirá portas onde antes só haviam paredes. Joseph Campbell. Hoje é dia dos bares. Tem gente que adora uma bodega, né? Hoje também é dia do boteco, ó, tudo junto, viu? Dia dos bares, dia do boteco. Hoje é dia do macarrão. Não é porque é dia do boteco, hoje vai ter que ir pro boteco também. Espera um pouquinho, tá? Deixa os bodegueiros acordar, pelo menos. Hoje também é dia do macarrão. Hoje é dia do chocolate. Hoje é dia de um lugar que um dia eu irei conhecer. Machu Picchu. É lindo demais, né? Ir lá conhecer Los Incas, o Machu Picchu, rapaz. Hoje também é dia do refrigerista. Hoje é dia do funk paulista, Deus me livre. Hoje é dia do global do perdão, ou seja, hoje global do perdão, né? Não do global. Hoje é dia do global do perdão. O global, tá bom? Hoje também é dia do voluntário social, né? Hoje é dia do sundae de morango. Hoje é dia do produtor rural mineiro. Hoje é dia das paneleiras de goiabeiras, as fazedeiras de chimia. Ui, que delícia! Hoje é dia do festival japonês das estrelas Tanabata. Hoje é dia do ingresso da mulher nas fileiras da Marinha Brasileira. Que sonho, hein? Meu Deus do céu, já pensou a sua menina chegar pra você e dizer: eu sonho entrar na Marinha Brasileira. Hã? E virar uma fuzileira naval. É um bom dia que começa. As mulheres na marinha ganham dinheiro, rapaz. Ah, uma enfermeira da marinha, tu acha que ganha quanto hoje, por exemplo? Coisa chique, hein? 8 e 9, bom dia pra você. Hoje é aniversário do Senac Paraná. Que maravilha, o nosso rei dos cursos, né? Que maravilha. E também dia do SESI, lá do Ceará. Bom dia pra você. É bom ter você com a gente, bem-vindos.
1: Bom dia, Jesus.
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7 de julho, fonte de vida. A boca do justo é manancial de vida, mas na boca dos perversos mora a violência. Falava pouco e dizia muito. Era o professor preferido. Quase não sorria, sempre sério e circunspecto. Movia-se com lentidão, como se estudasse cada passo que ia dar. Acho que hoje eu sublinharia cada frase dita por ele. Meu professor era uma fonte de sabedoria. Anos depois o encontrei novamente. Estava doente. Os anos tinham quebrantado o seu corpo, mas não afetaram a sabedoria de suas palavras. Ao escrever o devocional de hoje, lembro-me do meu velho professor. A boca do justo é um manancial de vida. O manancial é a fonte das águas. Será inesgotável enquanto recolher as gotas de chuva que molham a terra. Se não chover, o manancial acaba. A abundância de suas águas é consequência da chuva que vem de cima. Portanto, se o manancial tivesse vida, estaria sempre olhando para o céu, consciente de que ele é a origem de suas águas. Figura simples, mas profunda. Deus é a fonte da verdadeira sabedoria. Se você o procurar todos os dias, a sua vida se tornará fonte inesgotável. Suas palavras serão uma água para o sedento que agoniza no deserto deste mundo. Você será o oásis onde peregrinos cansados se deterão para receber encorajamento, palavras de ânimo e consolo. Por onde você for, será manancial de refrigério e fortaleza. Ao longo da vida, tenho encontrado pessoas como o meu velho professor. As águas que bebi dessas fontes ajudaram-me a crescer, ensinaram-me a viver e abriram os meus olhos para horizontes sem fim. Foram instrumentos de Deus para mostrar-me o caminho. Beba hoje da fonte inesgotável que é Jesus. Receba suas bênçãos para ser uma bênção por onde for na jornada deste dia. Uma palavra sua, dita na hora certa e da maneira apropriada, pode mudar o rumo de muitas vidas. O resultado pode não ser visto hoje, mas um dia, quem sabe, alguém escreva acerca de você o que eu estou escrevendo do meu velho professor. Que hoje seja um dia de vitória. A boca do justo é manancial de vida, mas na boca dos perversos mora a violência.

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1: E aí, bom dia! Tudo bem, Dona Maria? Como vai a sua tia? Sintonia da saudade, né? Sua manhã! É que beleza, hein, gente? Mais um dia maravilhoso por aqui. Quer ouvir música boa? A gente traz pra você, tá? Hoje é só coisa linda, viu? Só coisa boa! As músicas de antigamente, vou te falar um negócio, viu? São diferentes pra caramba, né, gente? Verdade, né? Bom dia para você que ouve a programação 106. Alô, amigos da Baixo Motos. Baixo Motos Elétricas também agora, que legal. Ô, Baixo, bom dia. Obrigado pela audiência, meu irmão. Que bom, tamo junto. Falar em audiência, eu gosto de quem ouve a gente todos os dias. Ó, quem tá ligado aqui, ó. E aí, como é que tá? Tudo certinho? A galera já tá participando com a gente. Eu faço questão de soltar aqui, ó, de bom dia.
2: Bom dia, jovem, bom dia.
1: Bom dia.
2: Já foi tocar só os anos 70, então toca ABBA, Chiquititas.
1: Ah, oh, rapaz, de radialista aí, ó, Chiquititas. O que que achou, hã? É, aí, coisa boa, né? Aí, Tiagão. Tá frio aí, Tiagão?

0: Por aqui, Bryan Adams na sua manhã. Também teve a primeirinha do programa de hoje com ABBA. Rolou também The Carpenters e agora Bryan, que esteve em Curitiba ainda na mês passado e eu perdi. Bom dia pra você, tudo de bom, muito obrigado pela sua audiência. A gente vai pro intervalinho e volta já já com mais músicas. Pra você que tá indo pro Paraguai, a 277 interditada neste momento, onde pegou fogo num caminhão cegonha, né? Mas até você chegar lá, o caminhão já foi retirado da pista, fica tranquilo. Pode ir, vai tranquilo, vai com Deus.
1: Essa você precisa anotar, porque agora vamos apresentar dicas e truques para a sua cozinha. Se o feijão ficou muito salgado, adicione algumas folhas de couve. O couve absorverá o excesso de sal e dará um ótimo sabor ao feijão. Daqui a pouquinho tem muito mais. Fique com a gente!

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E aí, gente, tudo bem? Bom dia pra você. Muito obrigado pela sua audiência. A gente vai até às 11 horas da manhã trazendo pra você o que você adora ouvir. Já já temos aqui mais músicas do passado, porque agora é hora de a gente ficar um pouquinho por dentro das últimas notícias, né? As informações que acontecem aqui também no sudoeste do Paraná, tá? Exemplo dessa fatalidade é onde um professor aqui do sudoeste morreu após carro bater contra um poste na 281. As informações desse morador aqui de São Jorge, ontem, o acidente da manhã de ontem, né? A gente trouxe ontem essa informação nas proximidades aí em frente ao posto Lourenço em Dois Vizinhos. E o homem que tinha morrido nesse acidente ontem de manhã foi o professor Laércio D'Agostini, de 36 anos, que morava em São Jorge, né? Por volta das 6h50, a gente trouxe esse acidente ontem, mas já recapitulando por aqui as informações da vítima, né? Quem era, quem foi, nas proximidades do posto Lourenço, esse acidente na saída de Dois Vizinhos, sentido São Jorge. As informações que ele estava com o Celta, saiu da pista e colidiu contra um poste de rede elétrica. Com impacto, o poste quebrou e caiu às margens da rodovia, deixando cabos de alta tensão, e inclusive sob o veículo, dificultando o trabalho das equipes de resgate. Além de Laércio, o automóvel era ocupado pelas professoras Adriana Gotes e Rosane dos Santos, ambas de São Jorge do Oeste. Os três professores seguiam para o trabalho, trajeto que realizavam habitualmente. As duas professoras receberam atendimento do SAMU e do Corpo de Bombeiros, sendo encaminhadas ao Hospital Pró-Vida conforme as informações iniciais. Sofreram ferimentos sem maior gravidade. Laércio atuava na PAI de São Jorge e também no Colégio Estadual 28 de Novembro, Dois Vizinhos. A escola divulgou uma nota de pesar, lamentando profundamente o falecimento do professor. Em sinal de luto, a instituição também comunicou o cancelamento das atividades escolares entre os dias 7, hoje, e amanhã, dia 8. A Polícia Científica de Beltrão e o Instituto Médico Legal também realizaram perícia e remoção do corpo.

0: acidente foi ontem pela manhã ainda, né? Bem cedinho. E a morte desse professor me trouxe também, ainda alguns anos atrás, se eu não me engano, uns 5 anos, né? 4, 5 anos atrás, também estávamos aqui na cozinha da rádio quando um acidente parecido com esse chamou a atenção também, né? Do até então ex-diretor, presidente aqui da emissora, o Antônio Carlos Pires, né? Com a notícia também do falecimento da sua mulher, que também morava em São Jorge e ia para Dois Vizinhos dar aula. Ela também acabou sofrendo um acidente e acabou falecendo quase nesse trajeto, um pouquinho para frente, nesse mesmo lugar aqui, quem vem de São Jorge. Então, o que me lembra aqui, então, é mais uma ligação sobre o porquê de falar sobre isso. Mais um professor que vinha de São Jorge para Dois Vizinhos dar aula e acaba morrendo a caminho do trabalho. Que tristeza, né, gente? 8h35 agora, um bom dia para você que ouve a programação 106, esse é o Boletim Policial, edição desta nossa primeira informação. Faleceu o querido Agostinho, né? Primeiro vereador da Cidade Norte, famoso por ter padaria, por ter bar no bairro Pinheirão, né? Faleceu então nosso querido Agostinho, ontem à tarde, lá na Rua Amazonas, Cidade Norte, em Francisco Beltrão. Agostinho dos Santos, primeiro vereador da Cidade Norte, né? 59 anos, decorrência de problemas clínicos. Ele foi eleito vereador aqui em 96 pelo PFL, sendo o segundo candidato mais votado com 1.298 votos, representando a Cidade Norte. A cerimônia está acontecendo na mortuária do Pinheirinho. Ele deixa esposa, 4 filhos, 6 netos e 2 bisnetos. As homenagens marcadas para hoje às 13h30 e o corpo seguirá sepultamento no cemitério da Barra Grande, em Manfrinópolis. Querido Agostinho, ai Agostinho dos Santos. Todo mundo conhece Agostinho dos Santos lá na Cidade Norte, né? Cara muito querido aí, né? Muito querido pela comunidade. Eu, quando criança, me criei na Cidade Norte também, né? Sempre ouvia falar do Agostinho. Ainda mais em tempo de eleição, quando ele foi eleito, né? O povo elegeu ele como vereador. Na época, o cara não precisava pedir muito para querer ser vereador. As pessoas levavam ele. Não, você vai ser o nosso vereador. Você que tá ajudando nós aqui, você que, né? A panificadora Pinheirão, o padeiro mais famoso da Cidade Norte, o Agostinho, né? Ei, Agostinho, velho. Rodeado de amigos, cheio de amigos na Cidade Norte, infelizmente, né? Partiu, né? Dessa aqui, partiu com certeza, ao lado do Pai Celestial, né? Só que é o seguinte, né? 59 anos, eu achei pouco tempo de vida, meu amigo Agostinho. Né? Partiu cedo, querido, mas enfim. A vida tem dessas coisas, e Deus nos livre, né, gente? Vamos em frente, essas são as principais notícias policiais e também notícias que marcaram as últimas 24 horas no seu rádio. Agora sim, né? Deixa eu ver aqui. A gente traz para você também aqui mais informações já já. As principais notícias do Brasil. Vamos ao nosso grupo diário da informação. Mais de... quantos membros já temos aqui no grupo diário? 296 membros, quase 300 jornalistas e radialistas, né? Islan Rock, meu parceiro, eu acho o Islan trabalhou com a gente aqui na emissora também, né? É, rapaz. O nosso querido Islan Rock, né? Sempre trazendo informações da região aqui. O Islan entrou na hora certa para reportagem também, né? Na cidade de Dois Vizinhos. Nosso amigo repórter Alberi Júnior também falando com a gente por aqui. Bom dia, Alberi. Quais são as informações pro grupo aí? Manda ver pra gente saber também junto aqui. Fala aí, meu velho.
1: Bom dia, pessoal do
0: Diário
1: da Informação.
0: Manda ver.
1: Passando aqui para atualizar. Ontem uns colegas também ajudaram a compartilhar, a divulgar que uma família do bairro Alvorada, aqui do Pato Branco, estava desaparecida. Mas graças a Deus encontraram então o casal e as crianças, né?
0: Estavam aonde? Teve
1: algum enrosco ali, mas
0: estão
1: tudo bem.
0: Ah, então tá bom. A família de Pato Branco estava desaparecida, né? Aí todo mundo fica bem louco já pensando assim. Meu Deus do céu, onde é que foram? O que aconteceu? Será que saíram, foram embora? ficaram devendo, ficaram aqui, se mataram, o que estão fazendo, né? Fica uma loucura, né, meu Deus do céu? Até que enfim, tá tudo certo. Ai, ai, ai, é.
2: Ah, é?
0: É?
2: É?
0: Aham.
2: Ah.
0: É.
2: É?
0: Ó. Ainda bem. Comemorar, né? Noivo sofre acidente no caminho para casamento e cerimônia acontece horas depois à luz dos faróis dos carros. Nossa. Mas o casamento pode se arrebentar. Olha a história que tem esse noivo. Pode se arrebentar todo. Mas se acidentou, foi pro hospital e voltou para casar de novo. Todo mundo virou os carros aí para a cerimônia onde tinha que acontecer, ligaram os faróis. Todo mundo ficou iluminado e o casamento aconteceu normalmente. Que maravilha, né? Legal. Esse aqui foi para marcar história, né? Mesmo se acidentando, vou casar igual. Boa. O acidentado aqui foi o Lucas Gabriel. Casamento do casal em Clevelândia, né? Foi marcado para acontecer às 16h30, último sábado, em uma chácara na zona rural, lá em Abelardo Luz, não em Clevelândia. Ele é de Clevelândia, né? Enquanto a noiva finalizava os preparativos no salão de beleza, o noivo seguia em direção ao local da cerimônia ainda às 15h20 na 280. Comunidade do Rincão Torcido. Lucas sofreu um acidente ao sair da pista com seu carro. Apesar dos danos causados no carro, o noivo não sofreu ferimentos considerados graves. Foi atendido pelo SAMU e encaminhado ao hospital, a Associação para a Saúde em Clevelândia, onde passou exames e permaneceu em observação médica para descartar lesões. Com o passar das horas e o atraso da cerimônia, foi necessário comunicar a ocorrência à noiva. Maria Eduarda deixou os preparativos do casamento e seguiu para o hospital, onde permaneceu ao lado do noivo durante o período de observação. Enquanto isso, familiares e padrinhos já estavam no local da cerimônia, receberam a notícia e organizaram os convidados. Olha só. A orientação foi de que aqueles que desejassem permanecer aguardassem, pois assim que o noivo tivesse condições de seguir viagem, o casamento seria realizado. Eita, que coisa linda essa história, rapaz. Eu vou casar hoje que não interessa. Tudo arrebentado, eu vou casar. Não interessa do jeito que... Mas eu vou casar, né? As crianças. Quando os noivos chegaram ao local, encontraram uma surpresa preparada por familiares, padrinhos e convidados. Como a cerimônia havia sido planejada para o período da tarde, né, à luz do sol, o espaço escolhido para a celebração, cuidadosamente decorado e sonhado pela noiva para aquele local maravilhoso e especial, não contava com iluminação para a noite. Embora houvesse um ambiente coberto e iluminado, onde o jantar já estava sendo realizado, e que também poderia receber a cerimônia, a família decidiu preservar o cenário originalmente preparado para o casamento. Para isso, os veículos foram posicionados ao redor do espaço e os faróis passaram a iluminar toda a decoração, deixando tudo pronto para a celebração. Se teve drone, de certeza, né? Tinha drone, né, gente? Fazer imagem noturna aí ficou mais lindo ainda, viu? Ai, que maravilha. Emocionante essa história aqui, viu? A carinha da noiva depois abraçada com ele lá sob os olhares e os faróis dos carros. Ficou lindo e maravilhoso. Parabéns. Que história linda, né, gente? Que delícia, rapaz. Ó, o noivo sofreu ferimentos, o carro lá no meio de uma ribanceira, quase se matou, louco. Matava lá. Ficou famoso esse aqui hoje, nessa manhã de terça-feira, lá em Clevelândia. Ei, que beleza. Bom dia para você que ouve a programação 106, muito obrigado, com muito prazer e carinho, a gente vai até às 11 horas da manhã. Essas são as principais notícias aqui da nossa região sudoeste do Paraná, vamos aí também trazer aqui as informações do setor policial, referente aqui também às principais notícias do Brasil. Já que a nossa seleção já está voltando para casa, você viu, os jogadores já estão todos lá passeando, um lá para a Europa com a namorada, o outro já pegou o seu jato e já sumiu, já foi para outro lugar também com a família, esparecer, né? E eu e você estamos fazendo o quê? Nós estamos trabalhando, meu velho, então vamos lá, graças a Deus, a gente assim como eles também tem um trabalho, então vamos para frente, né? 8h43, é claro que dá uma diferença assim, né, de cotrô, né, mano, estamos firmes, não importa, né, não importa o que estamos fazendo, o que importa é o que estamos fazendo. Um abraço pra Carmes, a Fátima, essas meninas carinhosas que sempre estão com a gente na ouvidoria por aí também, né, obrigado, viu? As meninas da live facebookiana aí junto com a gente, obrigado, bom dia pra vocês. as nacionais também por aqui. Você viu as imagens do avião de pequeno porte que caiu em praia de Santa Catarina? Eu vi, ô louco, rapaz. Tremor de magnitude 3.0 registrado em Maricá, interior do litoral, no Rio de Janeiro. Trem de minério descarrilha no Maranhão e Vale suspende circulação do trem de passageiros. Duas irmãs morrem após acidente de carro em Guarapari, no estado do Espírito Santo. Mulher cai de cachoeira em Minas e é resgatada por helicóptero. Morre Thiago Pitham, homem de Campo Grande que organizou o próprio velório e viralizou nas redes sociais. Eu vi, esse cara fez uma festança pra ele, dizendo que ia morrer e tava em fase terminal de câncer e acabou morrendo agora. Já fez um velório antecipado com muita bebida, festa, karaokê e loucuragem, viu? O cara foi demais, hein? Mecânico morre em Arapiraca, Alagoas, após carro cair sobre ele. Caminhão carregado com botijões de gás tomba na ponte do Limoeiro e atinge poste. Motorista sofre traumatismo. Acidente na 156 deixa uma pessoa morta e duas feridas em Porto Grande, do Amapá. Carro capota depois de atingir motociclista que trafegava na contramão no portal da Amazônia, no Pará. Táxi náutico com 19 pessoas afunda no litoral do Paraná. Bebê é salvo com vida e mulher morre. Motorista envia áudio pedindo socorro e morre após sofrer infarto ao volante e bater carro no Paraná. Bom dia pra você. As informações do Brasil por aqui, já chegando também as internacionais no seu rádio. Bom dia. Anaui FM, 15 pras 9 agora. Bom dia pra você, alô cidade! Brasil. Alô cidade Francisco Beltrão, nossa querida metrópole do Sudoeste. E aí, gente? É legal que as pessoas ainda continuam meditando sobre a saída da seleção no, na Copa do Mundo, né? É, muitas pessoas ainda continuam a meditar, botando a culpa no técnico, botando a culpa no PT, botando a culpa no Bolsonaro, botando a culpa na galinha, no peru, na geladeira, botando a culpa na Copel, botando a culpa no Neymar, botando a culpa no Vini Júnior, uns botando a culpa na mulher do Vini Júnior. É cada um que a gente ouve que é engraçado demais, né? O brasileiro, ele tenta se recompor dia após dia, porque quando for semana que vem, meu velho, aí ele não tá mais nem aí pra nada, também é que se dando. Aí já passou aquela mágoa triste. Aí começa, até a próxima, né? Vamos conseguir, até a próxima, né? É? Agora, uma coisa que eu tô desconfiado, o Galvão Bueno lá falou que é pra investigar a seleção brasileira. Que não é possível, que não sei o quê, não sei o quê, não sei o quê. É uma coisa de se levantar aí algumas interrogações também, né, gente? Fazer uma investigação sobre a seleção brasileira, não sei porquê, viu, mas é uma coisa bem estranha mesmo, realmente. Porque é impossível, uma coisa assim, pra gente também não se recompor, mas só pra avaliar um pouquinho mais aqui sobre essa informação, né, é impossível tantos talentos que a gente tem no Brasil, assim como estão na seleção, né, poderiam ir mais longe, poderiam, mas parece que, às vezes, tudo envolve só dinheiro, né, só dinheiro, só dinheiro. Esses negócios de patrocínio e essas coisas aí, dá a se entender uma coisa bem pesada acerca disso. Eu entendo o que o Galvão diz às vezes, porque o cara tá dentro do esquema há anos já, né? E ele conheceu uma seleção antigamente, conheceu essas de antes e a de agora também. Então, eu não sei. Eu não sei o que se passa aí. Mas é claro que, como diz o meu amigo Vilmar Vicelli, né? Tudo é política, Gils. Tudo é política, é verdade. Se liga aí também, tudo é política, é verdade. Concordo, meu amigo. Às vezes a gente começa a ficar, quanto mais velho você fica, mais você fica pensando, isso aí é politicagem, isso aí só pode que tem que ser às vezes, sei lá, né? Porque se eu preciso de um quebra-mola lá na frente da minha casa, eu preciso pra amanhã. Se eu sou envolvido com a politicagem, amanhã tá lá, né? É só você começar a analisar essas coisas aí, é difícil de... Mas às vezes as coisas que corrompem os bons costumes também não é só a política, é o dinheiro, né? A malandragem, é complicado essas coisas. 8h49 agora, mas enfim, a gente é brasileiro e não, né? Você já sabe. Brasil! Você já sabe, brasileiro não desiste nunca, minha amiga, nem meu amigo, né? É verdade, né? Mas credo. Enquanto isso, a gente traz para você também as internacionais aqui no seu rádio, que hoje tem destaque. Esses dias eu encontrei um senhor, domingo, né? Encontrei o tio Zé lá na comunidade do Jacutinga, né? Sabe que a gente tá no interior, tá conversando com o churrasqueiro, quando você tá com fome, vai pra churrasqueira e conversa com o churrasqueiro, você já sai almoçando 10 horas da manhã, não fica com fome, quando você tá no interior, né? Aí o seu Zé comentando comigo que ouvia a gente aqui na rádio também todos os dias, né? Seu Zé, a sua esposa, né? Disse que ouvia a gente aqui na rádio e falou que gostava dos comentários porque a gente fala a língua do povo. E não fica falando a língua dos políticos e nem a língua de quem envolve mais dinheiro. Se tá pagando, eu falo bem. Se não paga, não falo. Não, a gente não é assim. Né, seu Zé? E é assim que a gente pensa. Muito bem. Número de mortos na Venezuela após terremoto sobe pra... Ai, meu Deus do céu. Quer saber, gente? Quer saber de uma coisa mesmo? De verdade? É aí que tá o X da questão. Que se dane a Copa do Mundo, né? Que se lasque a Copa do Mundo, né? Já que saiu fora. Claro que é bom assistir um futebol, ver lá as estrelas da neve brilhando. Agora, que se lasque a Copa do Mundo, gente. Vira as costas agora pra Copa do Mundo e pensa comigo. 3.535 irmãos morreram na Venezuela após os terremotos. É possível isso? Você acha que isso é normal? Hã? O que você acha? Bom dia! Isso sim é triste, né, gente? Após contestar resultados das eleições do Peru, Sanchez reconhece vistoria de Fujimori. De um ouvinte falou pra mim assim, para de falar e toca música. Eu falei assim, a primeira hora do programa é nossa, a gente fala de informações. Depois se ouve música, tá? Então espere. Prefeito do Panamá afirma ter colocado rastreadores em doações enviadas à Venezuela. Sim, eu coloquei porque estavam desviando as doações para outros lados. Você viu só? Esse prefeito aqui é o próximo presidente do Panamá. Do Panamá não, lá da Venezuela. Hamas anuncia a saída do governo de Gaza após quase duas décadas no poder. Você viu só? Esse prefeito aqui do Panamá, vou te falar, viu, o negócio é... Vai ser o novo presidente, viu, prefeitão, e botou... Vou achar, sim. Vou achar quem tá roubando esse negócio, se tiver gente aí. A República do Panamá, né? É uma província, né, gente? Daí tem prefeito, não tem presidente, né? É a República do Panamá. Um país meridional da América Central, no bairro, no situado do Istmo, né? Muito legal. Tudo mestiço, indígena, africano, europeu, é uma mistura, né, gente? O Panamá também saiu da Copa do Mundo, né? Jogou esse ano, né? Jogou? Procuradores democratas contestam tarifaço dos Estados Unidos que afetava o Brasil, ou que afeta o Brasil. Estados Unidos apreendem mais de 600 drones próximo a locais da Copa do Mundo. Crise de combustíveis atinge quase toda a Rússia após ataques ucranianos. Rede elétrica nacional de Cuba entra em colapso e operador investiga a causa. Hamas anuncia que entregará ao governo de Gaza e aumenta a pressão sobre Israel. China testa míssil balístico lançado de submarino e emite alerta a países vizinhos.
3: Nós temos outro arma aqui. Olha aqui, nós temos aqui. Olha a destruição que temos se a gente quiser, tá vendo?
0: É assim que eles fazem lá. Vamos testar um novo míssil aqui, só vejo o tamanho da destruição e BOU! Aí os caras ficam olhando assim, os caras têm isso aí também, opa, então... Ó, emitiu alerta, país, tá vendo? Emitiu alerta, não venha se bobear com nós aqui. Deslizamentos em campos de refugiados deixam 8 mortos em Bangladesh. E por aí segue, né? A guerra. Agora começou a voltar as informações de guerra de novo aqui pra nós, enquanto a Copa vai acabando. Você vai ver que depois que acabar a Copa, ele começa as coisas. Né? A Copa dá aquela amenizada nas notícias más do mundo, né, gente? Mas enquanto isso,
3: Não sei se eu tô certo.
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3: Eu só tô errado.
4: Ira
3: pá, curtir.

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2: E aí, tudo bem? Agora 9:05.
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2: Aqui, ó, ó, conhece essa aqui? Pra você que adora Another Day in Paradise. Uma das músicas mais lindas que já ouviram nesse planeta Terra, desse grande ícone, desse grande ídolo, Phil Collins.

0: Na indicação da Fátima por aqui. Alô, Fátima, bom dia. Obrigado, minha amiga, pela indicação. A versão nova do Imagine John Lennon com Classic Cover Forever pra você. Legal. Imagine by John Lennon com No Present and the Classic Culture Rock. A Stiny Finding All the Warm Time. So and Timelines. Ok? É pra você que gosta do inglês aí. Tá feita a vossa vontade. Bom dia, a gente já volta.
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0: Tá na hora do boletim da Copa, pra você que gosta de curtir um pouquinho mais a Copa do Mundo, né? Fica triste não, levanta a cabeça, engaça a cabeça, taratum, taratum, tum. Bom dia, tristeza, embora, tocou, tocou, tocou, tocou, tocou, tocou, tocou, né? A gente tá aborrecido, ó, o Brasil pra gente, vamos pra cima. Levanta sua cabecinha aí de cearense aí, vamos pra cima, levanta aí, vamos lá. Agora exatamente 9h16, o boletim da Copa hoje tem Argentina. Ô, não quero dizer nada não, mas tomara que os argentinos hoje vão pra casa também. Chega, deu pra bola já, chega, viu, pesado?
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0: Aham. Então vai lá, boletim da Copa a partir deste momento pra você, amigo ouvinte. A gente vai até às 11 horas da manhã com muita música legal no seu radio. Que tal? Que tal? Que tal? Que tal? Legal? Legal? Então tá bom, segura aí. Bom dia pra você, a gente já volta com mais músicas. Fica ligado, não sai daí. Se você sair, eu vou ficar triste, tá bom? Fica aí, não sai daí. Não sai daí porque agora é hora do boletim da Copa. Cadê o boletim da Copa? Aonde que está o boletim da Copa? Achou? Não achou? Ah tá, achou, agora achou. Ah, entendi. Vamos desligar aqui. Cadê esse negócio aqui? Aonde que tá esse troço aqui, gente? Oi, e a música tocando ali, eu não consigo achar o canal que tá aberto. Mas que beleza. Ah, faz parte, faz parte. Ah, tá ali embaixo, sem vergonha, escondido. Te achei, te achei. Agora vai, meu Deus do céu. Boletim da Copa. Ao vivo é assim mesmo, né, Jeremias? Então vai.
2: Cristiano Ronaldo confirmou que a Copa do Mundo de 2026 foi a última de sua carreira. Após a derrota de Portugal por 1-0 para a Espanha nas oitavas de final, o craque de 41 anos disse que deixa o torneio com a consciência tranquila, por acreditar que fez tudo o que podia pela seleção ao longo de quase duas décadas. Apesar da tristeza pela eliminação, ele afirmou ter orgulho da trajetória e dos títulos conquistados com a camisa portuguesa. O atacante evitou confirmar se também vai se aposentar da seleção portuguesa, dizendo que ainda vai refletir sobre o futuro com calma. Cristiano aproveitou para elogiar o técnico Roberto Martínez e destacou que Portugal deve sair de cabeça erguida pela campanha realizada. Emocionado, o camisa 7 encerrou sua sexta participação em Copas do Mundo, marcando o fim de uma das maiores histórias da competição. Boletim da Copa!
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4: Olá, eu sou a Tati Chagas e esse é o nosso Alimente-se Bem de hoje. Vamos a mais uma dica. Reduza o consumo de açúcar. O açúcar refinado passa por processos químicos na sua produção e possui altíssimo índice de glicose, que aumentam os índices de glicemia do corpo. Isso contribui para acelerar o envelhecimento, aumentam a flacidez da pele e ainda possuem altas quantidades de calorias. Sem os nutrientes necessários, reduza o consumo de açúcar, diminua os doces. Na hora de adoçar, privilegie os produtos naturais como sucralose, como a sucralose, derivada da cana-de-açúcar, porém sem calorias e sem alto índice glicêmico, e a estévia, derivado de uma planta natural.
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5: Ah, dá pra trocar o açúcar pela estévia, então, você viu só? Legal, né? Você viu que açúcar é ruim, né, gente? Sabe aquele negócio? O sal refinado faz mal pra nós. Aí come açúcar refinado faz mal também. Então, eu acho que esse spoiler é muito refinado, eu acho, né? Tem que ser coisa mais... Pegar um sal grosso e moer eles, que é melhor do que comer o sal normal, né? O ruim é moer o sal grosso e quebrar os dentes, daí, né? Esses dias um amigo meu tava comendo um churrasco aí, pegou um sal grosso bem no meio do dente, atravessou no meio e quebrou o dente dele, coitado. Surto de ebola na República Democrática do Congo deixou mais de 500 mortos, segundo a OMS. O Ministério da Saúde e IBGE iniciam a terceira edição da Pesquisa Nacional de Saúde. Nota técnica orienta gestores sobre compra, credenciamento e recursos para unidades odontológicas móveis. 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Bom dia. A gente já volta com mais músicas no seu rádio já já.
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5: Hello, my friend. Bom dia. Agora 9:23.
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5: Cláudio Melo está na FEAB com o Ricardo Caspref, que agora fala aí, meu irmão, bom dia.
8: Estamos chegando com informações nessa terça-feira, manhã fria, mas o sol brilhando em Francisco Beltrão. Bom dia, Justo, bom dia, meus amigos ouvintes. Professor Ricardo Caspref, com o nosso engenheiro agrônomo aqui da FEAB Deral, para falar do clima-tempo aí, bom dia.
9: Bom dia, Cláudio, bom dia, ouvintes da Rádio Anauim. Essa semana iniciou, né, a partir de hoje, tempo limpo, né, sol, pouquíssimas nuvens e isso até até quinta-feira, a previsão que as condições climáticas permaneçam iguais, né, frio pela manhã, um leve esquentamento à tarde e sem chuvas, mas já de sexta em diante a chuva deve voltar.
8: Então teremos mais chuvas aí na sequência.
9: É sim, mais para o final de semana.
8: Tá certo. Falar um pouquinho da questão do plantio, né, também de colheita.
9: Olha, nós temos aí... As últimas das últimas lavouras de feijão a ser colhidas, né, só não foram finalizadas devido à chuva da semana passada, até esqueci de falar, o mês de junho fechou com praticamente 270 milímetros de chuva, né, um grande volume de chuva. Mas, então, alguma coisinha de feijão para colher, e nós estamos entrando agora no início da colheita do milho, mas devido ao frio e dias curtos, a colheita demora, se estende até agosto. E desenvolvimento é a cultura do trigo, né, que foi toda plantada e as condições climáticas estão boas para o trigo, né? Se não vier geada daqui para frente, a tendência é que tenhamos uma boa colheita de trigo.
8: É, poderíamos ter prejuízo no feijão, porque o feijão não gosta de muita água, né?
9: Assim, o feijão teve problema de geada no início, algumas lavouras tiveram geada, depois a produtividade voltou. E agora essas últimas lavouras, temos de 3 a 5% das lavouras estão a campo e com certeza a qualidade desse feijão não será boa devido ao excesso de chuva.
8: Tá certo. Obrigado aí, Ricardo Caspresso, engenheiro agrônomo aqui da SEAB. Informações para a programação anual em repórter, Cláudio Nau.
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17: 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Uma atrás da outra. Isso mesmo. Você faz a programação na manhã da 106. 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São três canções, uma atrás da outra. Você ouvinte pode pedir. 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
5: E aí, gente? Bom dia pra você. Tudo bem? Tudo bem. Mais uma super indicação por aqui. Agora é hora de sequência do ouvinte pra você que tá sintonizado com a programação maravilhosa desta manhã de terça-feira, hoje. 7/7/2026. Ai, semana que vem, ano que vem vai ser... Ano que vem vai ser 7/7/2027. Claro que sim, viveremos juntos esse dia histórico. Galera que gosta de aba, hein? Meu Deus do céu. Hã? Pessoal que quer ouvir mais um pouquinho de aba. Aba, Know Me, Know You. Air Supply, Lonely in the Night. Rockside Music com More Than Thief. É a indicação da Sofia. Oi, Sofia. Ela tem apenas 14 anos de idade e já tá ouvindo isso aqui. O que você faz da sua vida? Pra ter um bom gosto assim, tão afinado. Tão refinado. Bom dia, Sofia. Tá aí, ó.

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Vamos apresentar dicas e truques para a sua cozinha. Omeletes e ovos que não grudam na frigideira. Aquele ovo frito perfeito. Antes de colocar o óleo, esfregue sal no fundo da frigideira. Daqui a pouquinho tem muito mais. Fique com a gente.

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8: Hello, tudo bem? Agora 9h45. E aí, beleza?
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8: Agora 15 para as 10, faltando bom dia para você. Hoje é dia do estádio Vai, o Chaves de Mogi Mirim, São Paulo. Mais um aniversário da Universidade de Tuiuti do Paraná. Alô, Paraná. E a gente hoje também comemora o aniversário de Candelária, Rio Grande do Sul, hoje 101 anos, né? Corupá, Santa Catarina, aqui perto também. Pelotas é aniversário hoje, 214 anos hoje, que maravilha. A linda cidade de Pelotas. Mas não é gaúcho de Pelotas? Ai, que brincadeira sem graça. Não tem essas brincadeiras, os caras lá de fora aqui. Quando não é aqui do sul, eles querem tirar sarro de nós, né? Mas você é gaúcho da onde? De Pelotas? E eu falo assim, nossa! Nossa.
10: Ah, é?
8: Ah, estava.
10: É?
8: Aham. Uhum. Ah! Ai, ai, ai. Pra você que é gaúcho de Pelotas, liga não. Isso é posição da concorrência, fica ligado.
10: Sim.
8: Que agora a gente traz pra você esse momento muito especial com a Gnu Informática. O mundo da tecnologia também tem sua vez por aqui, é claro, todos os dias. E você que tá ligado com a gente, não deixe de pedir sua música. Já já tem mais sucesso. Daqui a pouco vai rolar por aqui mais uma super indicação com Johnny Dubuck com Sonhos. Essa música é tri legal, né? Tridimensional. Daqui a pouco, então, na indicação por aqui também. Já já, tá? A música não para porque hoje é dia de sintonia da saudade, hoje é dia de representar muito bem as músicas que marcaram época lá nos anos 1970, 80, né? 60. Você já ouviu música de 2050? Né? Ou 1955? Ou 1922? Agora, as músicas de 2050 é muito legal, né? Músicas que fazem a gente pensar um pouquinho mais como serão as músicas de 2050, né? Aqui, essas músicas de hoje é bom que não tem IA nada, né? Tudo no osso, tudo no peito, né? Isso que é legal, né? Então tá bom. A gente traz pra você agora, então, esse quadro muito legal. Juiz dos Estados Unidos mantém decisão que responsabilizou Elon Musk por enganar investidores do Twitter. Microsoft anuncia corte de quase 5 mil funcionários. Equipe da Xbox também será afetada. 5 mil funcionários serão mandados embora porque não precisa mais deles, viu, gente? Por causa da IA. Telescópio identifica quase os quasares, melhor dizendo, mais antigos já conhecidos e desafia a teoria sobre o universo. Sonda japonesa registra imagem inédita de asteroide conhecido como boneco de neve. Microsoft confirma botão para desativar IA no Teams e já define data de novidade. NASA divulga novas imagens da galáxia Centaurus A, formada por colisão cósmica. Nova geração de IA pode aumentar significativamente o consumo de energia das data centers. SK Hynix mira arrecadar 28 bilhões de dólares em estreia histórica na Bolsa dos Estados Unidos. Descoberta em cavernas da Europa pode transformar o entendimento sobre a história humana. 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

0: Olá, meu amigo, olá, minha amiga ouvinte. Este é o momento Despertai. Que a paz de Jesus vivo seja a nossa força. Que a sua luz ilumine os nossos caminhos e nós possamos fazer bem todas as coisas. Gostaria de falar hoje sobre a importância de permanecer com você. Você permaneça com você. O que significa isso? Os antigos monges, eles viam na estabilidade, na permanência, o remédio para a doença de sua época. A estabilidade. A época da migração dos povos, da insegurança, da mudança contínua, favorecia uma busca de estabilidade. Hoje tudo é instável, é tudo muito rápido, é sempre a busca da novidade. A estabilidade significava para os monges permanecer na comunidade em que se entrava. Significava para ele que a árvore precisa criar raízes para crescer. O transplante contínuo impede seu desenvolvimento. No entanto, estabilidade significa, em primeiro lugar, permanecer consigo mesmo, perseverar diante de Deus. Assim, um abade dizia: filho, se quiseres produzir frutos, persevera em tua cela, presta atenção em ti, em teu trabalho manual, pois ao sair não te trará os mesmos benefícios que o ficar quieto. Há uma história antiga, uma parábola dos padres do deserto, dos monges, que continua atual ainda hoje. Diz assim: um irmão veio a Sete pedir uma palavra ao patriarca Moisés. O ancião disse-lhe: vai, retira-te para tua cela e senta-te. A cela te ensinará tudo. A cela era o lugar de meditação, o lugar do encontro consigo mesmo e com Deus que o monge tinha. Por isso a orientação é: vai para tua cela, ali vai encontrar tudo. Outra história que nos ensina sabedoria e também nos traz elementos da psicologia, diz assim: alguém disse ao patriarca Arsênio: meus pensamentos me atormentam ao me dizerem, você não pode jejuar nem trabalhar, visite então ao menos os doentes, pois também isto é amor. O ancião, que conhecia a semente dos demônios, disse-lhe: vai, come, bebe, dorme e não trabalhes. Apenas não saia de tua cela. Ele sabia muito bem que a permanência na cela levava o monge ao caminho certo. O que podem nos dizer esses velhos textos? Que isso aqui nos ajude a perceber que a estabilidade faz bem. Permanecer naquilo que estamos. Nós temos muitos projetos. Podemos ir para cá e para lá o tempo todo. Mas eu preciso do meu momento de estabilidade. Muitas vezes a estabilidade é a minha família, é o meu trabalho, é as pessoas que eu amo, é o tempo que eu dou para mim, é o tempo que eu permaneço em mim mesmo. Como os monges, permaneço na minha cela. Ali me encontro e encontro Deus. Pensemos nisso. Um forte abraço para você. Deus te abençoe. Em nome do Pai, do Filho e do Espírito Santo. Amém.
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4: Ok, agora 10:08. chegou essa trilha aqui, você já sabe o que está chegando, né? É hora da gente saber um pouquinho mais sobre esporte e o Boletim da Copa pintando no seu rádio. Bom dia!
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6: Roberto Martínez não é mais o técnico da seleção de Portugal. Após a derrota por 1-0 para a Espanha nas oitavas de final da Copa do Mundo de 2026, o treinador confirmou o fim de seu ciclo à frente da equipe. O contrato dele terminava justamente após o Mundial, e o espanhol decidiu não renovar, afirmando que chegou ao país com o objetivo de conquistar a Copa do Mundo, e que sem alcançar essa meta, era o momento de encerrar o trabalho. Martínez assumiu o comando de Portugal em 2023, substituindo Fernando Santos. Durante sua passagem, conquistou a Liga das Nações de 2025 e comandou uma geração estrelada, liderada por Cristiano Ronaldo. Na despedida, agradeceu aos jogadores, à comissão técnica e aos torcedores pelo apoio recebido, enquanto a Federação Portuguesa agora inicia a busca por um novo treinador para a seleção.
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4: Olá, tudo bem? Agora 10 e 12.
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18: É hora da previsão do tempo. Previsão do tempo para terça-feira, 7 de julho de 2026. Região Sul, Curitiba, no Paraná, amanhece com previsão de céu encoberto com chuvisco. À tarde, o tempo abre e os termômetros registram mínima de 7 e máxima de 19 graus. A umidade relativa do ar fica entre 90 e 20%. Pelotas, no Rio Grande do Sul, sopra velhinhas com céu claro. Dia frio com termômetros registrando mínima de 2 graus e máxima de 14 graus. A umidade relativa do ar oscila entre 90 e 30%. Você ouviu a previsão do tempo para esta terça-feira, 7 de julho de 2026.
4: Muito legal. E aqui para Francisco Beltrão, chove ou não?
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4: É, segundo informações por aqui, novamente vai esfriar um pouquinho mais. Amanhã tem, segundo informações aqui, uma leve geada. Que tal? Você vai gostar de curtir um gelo? Vamos chupar um gelo amanhã? Amanhã cedo? A previsão para esta quarta-feira por aqui é que vai cair bastante a temperatura, com a sua mínima de 2 graus nesta quarta-feira. Tempo ensolarado, nevoeiro, amanhecer, noite com céu limpo. Amanhã a previsão é para 2 graus em Francisco Beltrão. Ah, sim, informação também aqui, ó. 2 graus na parte da manhã, às 2 da manhã vai estar às 3 graus, às 4 da manhã 2 graus. 2 graus também às 6 da manhã, às 8 vai estar 3 graus. Aí lá pelas 10 começa a subir, 7 graus, meio-dia 13, 14 horas 16 graus. E aí por aí, vai chegar a máxima de 17 graus amanhã, somente na parte da tarde, tá? Chuva não vai ter. Já na quinta esquenta um pouquinho, 3 graus a mais, 6 graus a mínima, ou seja, só com algumas nuvens durante o dia e à noite o céu fica com muitas nuvens, mas não chove. Previsão de chuva novamente para o fim de semana, sabadão aqui tem chuva rápida durante o dia. A previsão para 5 milímetros no sabadão, então até lá não tem chuva, somente frio. Essa friaca baguala aqui amanhã, segundo informações. Vai baixar aí sim um pouquinho mais da temperatura, vai cair bastante. E o que vai acontecer? A gente vai ter que curtir um gelinho, né? Everything I do. Pra você que tá tomando seu café, curte aí com esse som aqui, ó. Soprando o café e indo o cheiro pro seu nariz, ó. Que bom.

Esse foi o som do Ahá por aqui, pra você curtir e recordar. A gente já volta com mais músicas. Daqui a pouco tem mais pra você curtir as músicas do passado aqui no Sintonia da Saudade. Bom dia.

0: apresentar dicas e truques para a sua cozinha. Para dar um sabor especial ao peixe, deixe-o mergulhado no leite antes de fritar. Daqui a pouquinho tem muito mais. Fique com a gente.
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0: Por aqui agora 10h33, rolando por aqui Dose Dupla, é claro, com eles, os atuais no seu rádio. E aí, tudo bem, tudo na paz, tudo certinho, tudo tranquilo? Já esquentou um pouquinho na sua manhã, tava frio, né, gente? Meu Deus do céu. E ó, a previsão pra amanhã é de 3 graus aqui, com geada ao amanhecer. Muito frio aqui na região sul do Brasil. E você aí, tudo tranquilo, tudo certinho? A gente já volta com uma hora do gauchão por aqui, no Sintonia da Cidade. Bom dia, ou melhor, da saudade hoje, né? A gente converte isso, a gente já volta. Aqui é bom demais,
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3: E aí, tudo bem? Bom dia pra você. Agora, 10h36. De volta com mais músicas do seu rádio.
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3: A hora do gaúcho por aqui.
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3: Meu Cusco com os monarcas. Aí, ó, segura.

0: Agora, faltando 8 para as 11, bom dia para você. De volta por aqui. Daqui a pouco tem mais um pouquinho de músicas do nosso Rio Grande do Sul. Agora é hora de...
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0: Fala, Cláudio Melo. Onde você está, meu irmão? Bom dia.
2: Tema abordado hoje no café da manhã da ACEPB, Associação Comercial e Industrial de Francisco Beltrão, empresarial. Eu estou com o Arião Cavalheiro, que é membro da diretoria, para falar do tema abordado. Hoje, Arião, bom dia.
3: Bom dia, Cláudio. Bom dia a todos os ouvintes. Hoje, no café ACEPB, nós abordamos dois temas bem interessantes. O primeiro tema é um projeto que é feito aqui pelo Núcleo Enova, e que é muito bonito, é um projeto que traz uma relevância de amor muito grande, que é entregar uma flor para cada um dos pacientes que estão indo fazer tratamento no CEONC.
2: Esse projeto já existe há muito tempo, né?
3: Sim, é um projeto grandioso, já há algum tempo existe, mas que é de uma relevância e de um amor fraternal que a gente demonstra pelas pessoas. Incrível, a pessoa está ali num momento tão difícil da vida dela, né, fazendo um tratamento tão doloroso, e de repente, sem esperar, chega alguém e te entrega ali uma flor, né, um sorriso, um abraço, um carinho, um afeto. Ela olha para você, né? Ela transmite um amor naquele momento. E eu acho isso de uma sensibilidade tão grande, um projeto desse, que eu, graças a Deus, ainda não, né, não passei por uma dor dessa. Espero não passar por uma dor dessa, de um tratamento tão difícil. Mas nesse momento de tanta dor, receber um carinho de uma pessoa que você não sabe nem quem é, mas que ela chega com um sorriso, com um abraço e te entrega uma flor, um gesto maravilhoso, um gesto lindo, né? Um gesto de quem é iluminado. Então, eu parabenizo o pessoal do Núcleo Enova por essa iniciativa. E também, hoje nós tivemos aqui a apresentação das candidatas à realeza da nossa Oktoberfest. Vai acontecer aqui no mês de outubro, já a quarta edição da Oktoberfest em Francisco Beltrão. E nós tivemos hoje as candidatas, aquelas que vão pleitear um espaço ali entre as três eleitas, né, na realeza: rainha, primeira e segunda princesas. Então elas vieram aqui hoje se apresentar, falar um pouquinho do que elas esperam desse concurso e também divulgar essa grande festa que é a Oktoberfest, que vai ocorrer no mês de outubro aqui em Francisco Beltrão.
2: Comecei com o Arião Cavalheiro Júnior, ele que é membro da Associação aqui Comercial e Empresarial, a ACEPB. Informações da Unidade Móvel para a Programação Manaumim, repórter Cláudio Melo.
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0: E aí, gente, encerrando por aqui mais um Sintonia, a gente vai ficando por aqui. Amanhã, a partir das 8 horas, estamos novamente no seu rádio, no mesmo bate-canal, no mesmo bate-horário, pra gente conversar, trocar uma ideia, ficar sabendo de todas as novidades e também, é claro, ouvir as músicas do passado no seu rádio. Bom dia pra você que ouve a gente em qualquer lugar desse planeta, também através da internet. Obrigado. A gente se fala amanhã, a partir das 8 horas. Um beijo pra você. Tchau, meus amigos. Tchau, pessoal. Tchau, pessoal.
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0: Pra encerrar, a música da saudade com eles, Gian Giovanni, o grande amor da minha vida. Tchau, vem por aí caminhar solidário. Até mais, tchau, tchau.

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5: 11:03.
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0: Marlene e Paraguai, comunidade Canção Nova. Deus abençoe.
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1: 11:32.

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2: Olá, amigos ouvintes de todo o estado do Paraná. Uma boa terça-feira a todos. Estamos aqui falando direto dos estúdios da Farcom, a Federação das Rádios Comunitárias do Estado do Paraná. Eu sou Darlan Martins e apresento a partir de agora o programa Fala Paraná, o programa da família paranaense. Junto comigo estão Magno Pinelli e Adriele de Oliveira. Olá, Magno, seja bem-vindo ao nosso programa desta terça-feira.
3: Olá, Darlan e Adriele, olá, ouvintes do programa Fala Paraná. Hoje é dia 7 de julho, vamos então com a previsão do tempo para o nosso estado. A chuva deve atingir principalmente as regiões leste, Campos Gerais e norte durante a manhã. Ao longo do dia, o tempo melhora, a chuva vai embora e o sol volta a aparecer em todo o estado. Além disso, uma nova onda de frio chega ao sul do Brasil, fazendo com que as temperaturas caiam bastante em todas as regiões do estado. Curitiba tem hoje mínima de 8, máxima 17 graus. Cascavel, mínima de 6, máxima 16 graus. Paranavaí tem mínima de 12, máxima 22 graus. Paranaguá, mínima de 13, máxima 17 graus. Estamos chegando novamente para apresentar este programa da Farcom em parceria com as rádios comunitárias do estado do Paraná.
2: Olá, Adriele, seja bem-vinda ao nosso Fala Paraná de hoje. Vamos saudar nossos amigos paranaenses que nos ouvem através de uma das nossas mais de 150 rádios parceiras da Farcom.
4: Olá, Darlan e Magno, olá, ouvintes do Fala Paraná. Hoje vamos mandar um abraço especial para os nossos amigos de Pato Bragado, que nos ouvem pela Pato FM, de Paula Freitas, que nos ouvem pela Paula Freitas FM, de Paulo Frontin, que nos ouvem pela Cidade FM, de Peabiru, que nos ouvem pela Cidade FM, e de Pérola, que nos ouvem pela Boa Nova FM.
2: Muito bem, Adriele, o nosso carinho a todos os nossos amigos ouvintes, em especial das cidades que você acabou de citar. Vamos então abrir os nossos trabalhos, trazendo as principais manchetes do dia.

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1: Os principais jornais do estado trazem hoje as seguintes manchetes pela Gazeta do Povo. O FPR vence disputa nacional e recebe 60 milhões de reais para pesquisas em hidrogênio verde.
2: Ainda no plano estadual, o jornal Folha de Londrina traz hoje. Empresários entram no segundo semestre mais cautelosos, mas mantêm investimentos.
1: Encerrando o giro das manchetes estaduais, temos o portal G1. Polícia Civil do Paraná abre edital com salários de até R$ 26.800. Dono de pedreira em Virmon mantinha trabalhadores presos ao serviço, alegando dívidas por alimentá-los, diz polícia.
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3: Muito bem, estamos de volta com o Fala Paraná. Para iniciarmos os nossos giros de notícias pelas mais diversas regiões do nosso estado, através das nossas rádios parceiras da Farcom. Vamos então para o primeiro giro de hoje. Magno, por onde vamos começar a nossa viagem pelo Paraná?
1: Darlan, neste primeiro giro de notícias desta terça-feira, vamos até a região centro-sul do estado. Estamos na linha com o repórter Lucas, da Rádio Rio Bonito FM, de Rio Bonito do Iguaçu. Olá, Lucas. O que você traz de notícias desta região para nossos ouvintes do programa Fala Paraná?
6: Olá, ouvintes do Fala Paraná. O governo federal anunciou um importante pacote de investimentos para a reforma agrária do Paraná por meio do programa Terra da Gente. Ao todo serão destinados 57 mil hectares de terras no estado, beneficiando cerca de 3 mil famílias, entre a criação de novos assentamentos e a regularização de áreas já existentes. O anúncio foi realizado nesta sexta-feira durante cerimônia no assentamento Herdeiros da Terra, 1º de maio, aqui em Rio Bonito do Iguaçu, com a presença da ministra do Desenvolvimento Agrário e Agricultura Familiar, Fernanda Machiavelli. Entre os 4 novos assentamentos criados está justamente o assentamento Herdeiros da Terra e 1º de maio, localizado entre Rio Bonito do Iguaçu e Nova Laranjeiras. A área contará com mais de 22 mil hectares e vai beneficiar 1.253 famílias, consolidando uma conquista histórica para quem aguardava o acesso definitivo à terra. Dentro dessa área está o pré-assentamento Herdeiros da Terra, aqui em Rio Bonito do Iguaçu, que também passa a ser contemplado com essa importante medida. As ações fazem parte do programa Terra da Gente, lançado em 2024, que busca ampliar o acesso à terra, fortalecer a agricultura familiar e impulsionar a produção de alimentos no país. Da Rádio Rio Bonito FM para o Fala Paraná, repórter Lucas Oliveira.
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3: Vocês ouviram então o primeiro giro de notícias regionais do programa de hoje, trazido por uma das nossas rádios parceiras. E já vamos direto com mais informações exclusivas, agora de outra região do estado. Adriele, conte pra gente para onde vamos e qual repórter está na linha aguardando para participar conosco.
2: Darlan, vamos agora até a região oeste do estado. Estamos na linha com o repórter João Paulo Moura, da Rádio Pioneira FM de Catanduvas. Olá, João Paulo. O que você traz de notícias dessa região para os nossos ouvintes do programa Fala Paraná?
7: Catanduvas já se prepara para um dos eventos mais tradicionais do município. No próximo dia 19 de julho, acontece a sexta cavalgada intermunicipal, reunindo cavaleiros, amazonas e famílias de toda a região do oeste para celebrarem a cultura tropeira, fortalecer as tradições gaúchas e comemorar os 66 anos de emancipação política de Catanduvas. O evento será realizado no Bosque Municipal e é organizado pelo Grupo Tropeiros de Catanduvas. A programação começa cedo, das 6h30 às 7h50 vai ser servido o tradicional café tropeiro, um dos momentos mais aguardados pelos participantes. Na sequência, às 8h acontece a Missa Crioula, que une fé e tradição em celebração especial. Logo após as 9h da manhã, será dada a largada oficial da cavalgada, quando cavaleiros e amazonas percorrem o trajeto preparado pela organização, levando pelas estradas do município o espírito de união e preservação das tradições do campo. Ao meio-dia, os participantes retornam ao Bosque Municipal para o almoço de confraternização, encerrando a programação com um momento de integração entre famílias, amigos e visitantes. Os ingressos já estão disponíveis. O pacote com café tropeiro e almoço custa R$ 60. Quem optar apenas pelo almoço vai pagar R$ 50, enquanto o café tropeiro separadamente custa R$ 15. A organização também preparou as condições especiais para as crianças. Menores de até 10 anos não pagam, enquanto crianças de 11 a 15 anos pagam apenas metade do valor. Mais informações podem ser obtidas pelo fone 45 99131 0991 com o Júnior Saraca. A expectativa da organização é de reunir participantes de diversos municípios da região, mantendo viva a tradição que cresce a cada edição e já faz parte do calendário de eventos de Catanduvas. Com informações dos estúdios da Rádio Pioneira FM para o jornal Fala Paraná, repórter João Paulo Moura.
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3: Amigos paranaenses, vocês ouviram o nosso segundo giro de notícias regionais pelas rádios parceiras da Farcom. Fique ligado porque daqui a pouco teremos uma nova rodada.
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3: Para você que nos ouve em cada canto deste maravilhoso estado do Paraná, através da rádio comunitária e da sua cidade, é sempre um prazer estar aqui contigo. E agora vamos trazer informação e conhecimento com o nosso quadro temático de hoje. Magno, conte pra gente quem estará conosco e qual o tema do quadro do dia.
1: Darlan, o nosso quadro temático de hoje é com Renato Castro da Silva, que irá abordar o tema hipovitaminose. Vamos conferir.
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9: Hipovitaminose, que é caracterizada pela redução dos níveis séricos, ou seja, redução no sangue de uma ou mais vitaminas ou minerais. Geralmente, as causas das hipovitaminoses podem ser primária, quando elas são de decorrência de redução do consumo de alimentos fontes de uma vitamina, ou secundárias, quando são por deficiências de má absorção ou por aumento do metabolismo, da necessidade, estados fisiológicos especiais. As hipovitaminoses, elas podem ser prevenidas por meio da alimentação, consumindo uma alimentação bastante variada, mais colorida possível. E um exemplo aí são os verdes escuros, que são fontes de cálcio e ferro. Um ferro de não tão boa qualidade, mas que, se consumido com uma limonada ou um suco de laranja, melhora a sua absorção. E daí nós temos também o estudo da fome oculta, que relaciona as deficiências ou as hipovitaminoses fases com baixos níveis de raciocínio ou raciocínio reduzido, porque a gestante que tem deficiências de vitaminas durante o período gestacional pode fazer com que o seu bebê tenha uma formação de uma bainha de mielina mais fina, e isso torna o raciocínio deste bebê e durante o decorrer da sua vida mais lento. E também nós temos aí os indivíduos mais propensos a desenvolver as hipovitaminoses, seriam os grupos que restringem algum grupo de alimento, como os veganos, aqueles em estados fisiológicos especiais, como a gestante, portadores de doenças catabólicas, como cânceres e doença inflamatória intestinal, os tabagistas, usam o cigarro cronicamente, ou etilistas, que também usam álcool cronicamente, e os praticantes de atividade física de alta intensidade ou em crescimento e desenvolvimento, que seriam caracterizados por crianças e adolescentes.
1: Vocês ouviram o nosso quadro Momento Saúde com Renato Castro da Silva, que hoje tratou do tema hipovitaminose.
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3: Já estamos de volta, e para você que está nos ouvindo aí pela rádio comunitária da sua cidade, e fazemos um convite especial. Participe conosco dos próximos programas Fala Paraná, com sugestões de notícias e informações. E como fazer isso? Muito fácil. Envie uma mensagem para o nosso WhatsApp, DDD 41 98437 1253. Vamos de informação? Vamos chamar então mais um giro de notícias pelo Paraná.
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3: No nosso programa de hoje já tivemos a participação de rádios de algumas regiões do nosso estado. E agora teremos mais notícias exclusivas para você, amigo ouvinte. Adriele, apresente aos nossos amigos qual repórter está pronto na linha para trazer mais um giro.
2: Darlan, vamos agora até a região sudoeste do estado. Estamos na linha com o repórter Ney José, da Rádio Absoluta FM de Realeza. Olá, Ney. O que você traz de notícias dessa região para os nossos ouvintes do programa Fala Paraná?
11: Olá, ouvintes do Fala Paraná. A cidade de Realeza, no sudoeste do Paraná, viveu na noite da última sexta-feira um grande momento de confraternização durante o tradicional Arraiá da Arnaldo Busato, evento que já faz parte do calendário de festas do município e é considerado um dos maiores festejos juninos da região. Promovida pelos comerciantes da rua Arnaldo Busato, a festa nasceu da união entre empresários locais que, ano após ano, se organizam para oferecer uma celebração aberta à comunidade. O principal diferencial do evento é justamente a gratuidade. Toda a estrutura é preparada para receber as famílias com muita comida típica, diversão e um ambiente acolhedor. Durante a programação, moradores e visitantes puderam saborear cachorro-quente, pinhão, pipoca, bolo cri-cri, quentão, diversas outras delícias tradicionais das festas juninas, tudo distribuído gratuitamente. As crianças também tiveram um espaço especial com brinquedos e atividades recreativas, garantindo diversão para todas as idades. Além da gastronomia e das atrações, o Arraiá da Arnaldo Busato reforça um importante exemplo de cooperação entre os comerciantes e de valorização da comunidade. A iniciativa demonstra como o trabalho coletivo pode fortalecer o comércio local, preservar as tradições culturais e proporcionar momentos de integração entre as famílias. A grande participação do público confirmou mais uma vez o sucesso da festa, que reuniu pessoas de diferentes bairros de Realeza e também visitantes de municípios vizinhos. O clima foi de alegria, solidariedade e celebração das tradições juninas, consolidando o Arraiá da Arnaldo Busato como um dos eventos mais aguardados do ano na cidade de Realeza. Dos estúdios da Rádio Comunitária Absoluta FM de Realeza, repórter Ney José.
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3: Você ouviu mais informações exclusivas do Sistema Farcom, o maior sistema de comunicação do rádio paranaense. E já vamos direto para outro ponto do estado, saber o que é destaque por lá. Magno, e agora, para onde vamos? E quem vai participar conosco, trazendo mais um giro de notícias?
1: Darlan, vamos agora até a região metropolitana de Curitiba. Estamos na linha com o repórter Marcos Lemos, da Rádio Fazenda FM, de Fazenda Rio Grande. Olá, Marcos. O que você traz de notícias desta região para nossos ouvintes do programa Fala Paraná?
12: Olá, família Farcom. Olá, Paraná. Um levantamento realizado com base em dados do Portal da Transparência aponta que a Câmara Municipal de Fazenda Rio Grande empenhou mais de R$ 336 mil em diárias de viagens entre os meses de janeiro e junho de 2026. O valor representa um aumento expressivo em relação ao mesmo período do ano passado, quando os gastos ficaram em torno de R$ 215 mil, um crescimento de aproximadamente 56%. Além do aumento nas despesas com diárias destinadas aos vereadores, os gastos com servidores da casa também cresceram. No primeiro semestre deste ano, as diárias pagas aos funcionários chegaram a cerca de R$ 51 mil, registrando alta significativa em comparação com o mesmo período de 2025. De acordo com as informações disponíveis no Portal da Transparência, as diárias têm como finalidade custear despesas com alimentação, hospedagem e deslocamentos durante viagens oficiais, normalmente relacionadas à participação em cursos, congressos, eventos institucionais e agendas para captação de recursos destinados ao município. Vale destacar que todas essas informações são publicadas e podem ser consultadas por qualquer cidadão por meio do Portal da Transparência, ferramenta que permite acompanhar a aplicação dos recursos públicos e reforça a importância da fiscalização por parte da população. Da Rádio Fazenda FM 87,9 da cidade de Fazenda Rio Grande, para o programa Fala Paraná, comunicador Marcos Lemos.
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3: Voltamos com o nosso Fala Paraná e, sem perder tempo, vamos conversar com outra região do estado, saber as notícias de lá. Adriele, quem está na linha para trazer o nosso último giro do programa de hoje?
2: Darlan, no último giro de hoje, vamos até a região centro-oeste do estado. Estamos na linha com o repórter Mário César, da Rádio Liberdade FM de Roncador. Olá, Mário. O que você traz de notícias dessa região para os nossos ouvintes do programa Fala Paraná?
20: Olá, ouvintes do Fala Paraná. Copel põe à venda imóveis na região da Conquer. A Copel, Companhia Paranaense de Energia Elétrica, colocou imóveis à venda em pelo menos 6 cidades da região da Conquer. O mais caro é uma casa comercial em Engenheiro Beltrão por R$ 1.300.000. Isso sem contar Campo Mourão, onde um imóvel na rua Santa Catarina foi posto à venda por R$ 8.700.000. Os imóveis da região são Fênix Casa Comercial, R$ 117.582. Goiverê, terreno R$ 597.163. Goiverê, casa comercial R$ 964.729. Engenheiro Beltrão, R$ 1.303.843, uma casa comercial. Iretama, móvel comercial R$ 787.882. Altamira do Paraná, casa comercial R$ 323.440. Barbosa Ferraz, casa comercial R$ 329.697. Os anúncios foram publicados no site da OLX. Com informação para o programa Fala Paraná, da Central de Jornalismo da Rádio Liberdade FM de Roncador, repórter Mário César.
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3: Muito bem, vocês ouviram o nosso último giro de notícias regionais do programa de hoje, pelas rádios parceiras da Farcom. Agora vamos entrar em contato com a nossa correspondente em Curitiba, a jornalista Vanessa Ricardo, que traz notícias de hoje da capital do Paraná.
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3: Olá, Vanessa, seja muito bem-vinda. O que você tem aí da capital para os nossos ouvintes do programa Fala Paraná?
4: Olá, Darlan. Olá a todos os nossos ouvintes. Começou hoje e segue até sexta-feira as inscrições para as bolsas de estudo do programa Universidade para Todos, o ProUni. E podem participar alunos que cursaram todo o ensino médio em escolas públicas, ex-bolsistas de instituições particulares e pessoas com deficiência. Professores da rede pública também podem se inscrever para disputar vagas em cursos de licenciatura e pedagogia, voltados à formação de docentes da educação básica. Para participar da seleção, é necessário ter concluído o ensino médio, alcançado no mínimo 450 pontos de média do Enem em 2024 ou 2025, além de não ter zerado a redação. As inscrições são gratuitas e devem ser feitas pelo portal gov.br. No cadastro, o candidato deve escolher se concorre pela ampla concorrência ou pelas cotas destinadas a pessoas com deficiência e candidatos autodeclarados indígenas, pretos ou pardos. O resultado da primeira chamada está previsto para acontecer no dia 15 de julho. Mais de R$ 51 milhões serão investidos em uma pesquisa para fortalecer o agronegócio do Paraná. Os recursos, Darlan, são da Fundação Araucária e vão financiar uma rede de colaboração científica formada por universidades, centros de pesquisa e representantes do setor produtivo. O objetivo é desenvolver novas tecnologias, ampliar a produção de conhecimento e formar profissionais qualificados para atender às demandas do campo. Nesta etapa, os estudos serão voltados para as culturas do feijão e da soja, além de pesquisas sobre o solo. De acordo com a pesquisadora e professora da Universidade Estadual de Maringá, Maria Celeste Gonçalves Vidigal, a expectativa é desenvolver cultivos mais produtivos e resistentes.
21: Tem como objetivo utilizar técnicas genômicas avançadas para aumentar a precisão e a eficiência da seleção de plantas com características agronômicas superiores, incluindo resistência a doenças, tolerância à germinação pré-colheita, elevada produtividade e qualidade dos grãos. Como resultado desse projeto, iremos disponibilizar cultivares mais resistentes às doenças, resistente à germinação pré-colheita, com elevada qualidade de grão e elevada produtividade, de forma a atender ao mercado consumidor paranaense e brasileiro.
4: Na área da soja, o foco das pesquisas também será o aumento da produtividade, a adaptação das lavouras e o enfrentamento dos desafios climáticos. O coordenador do projeto neste setor, o professor da Universidade Tecnológica Federal do Paraná, Glauco Vieira Miranda, falou que a iniciativa reúne pesquisadores de diferentes instituições para acelerar o desenvolvimento de soluções para o agronegócio do estado.
5: Por meio da plataforma Core, que estamos desenvolvendo, estamos reunindo informações genômicas, fenotípicas, ambientais e de manejo em um ambiente digital inteligente, utilizando inteligência artificial e modelos preditivos para apoiar a descoberta de genes, a seleção de linhagens superiores e a recomendação de cultivares para diferentes regiões do estado. O impacto esperado é reduzir o tempo de desenvolvimento de novas cultivares, aumentar a competitividade da cadeia produtiva da soja, fortalecer a pesquisa colaborativa entre universidades e Embrapa e gerar soluções que beneficiem diretamente produtores rurais e a sociedade.
4: Agora vamos falar de Copa do Mundo, né, Darlan, com o nosso correspondente direto dos Estados Unidos, Júlio César Lazarim.
6: Olá, ouvintes de todo o Paraná. A Copa acabou para a seleção brasileira após a eliminação no último domingo para a Noruega, derrota de 2-1. Os jogadores foram liberados logo depois do jogo, retornaram ao país e saíram em férias com as suas famílias, e a delegação do Brasil, membros da comissão técnica, por exemplo, estão voltando hoje ao país num voo fretado pela CBF. Porém, a Copa continua. Hoje, por exemplo, nós teremos a finalização das oitavas de final da Copa. A seleção da Argentina, atual campeã do mundo, vai jogar contra o Egito. E a Colômbia, nossos vizinhos sul-americanos, enfrentam a Suíça, finalizando essa fase e definindo os últimos confrontos das quartas de final. Aliás, as quartas de final já começam quinta-feira, depois de amanhã, quando a França joga em Boston contra a seleção de Marrocos. França, grande time, um dos cotados ao título, e Marrocos, que esteve no grupo do Brasil na última Copa. Nós teremos as quartas de final, um jogo na quinta, um na sexta, dois no sábado. Semifinais, semana que vem, na terça e na quarta. E a final, no dia 19 de julho, no MetLife Stadium, que é exatamente o estádio que o Brasil perdeu no último domingo para a seleção da Noruega. Nós continuamos acompanhando a Copa, continuamos trazendo todas as informações no Fala Paraná em nome de WP do Brasil. 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Um abraço aos amigos de todo o Paraná. Amanhã volto com mais informações de Copa do Mundo aqui nos Estados Unidos.
4: Por hoje é só, Darlan. Eu fico por aqui e voltamos amanhã com mais notícias.
3: Obrigado, Vanessa, que falou direto de Curitiba, trazendo as notícias do dia da capital do Paraná.
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1: É isso aí, encerramos mais uma edição do programa Fala Paraná, agradecendo de forma especial a você, ouvinte, pela sintonia neste horário, aí na sua rádio comunitária, que para nós é um sinal de prestígio pela sua audiência.
2: Obrigada aos ouvintes do nosso Fala Paraná, um programa feito com muito carinho para vocês, através da união e parceria de mais de 150 rádios comunitárias espalhadas pelo estado.
3: Agradeço a você, Adriele, ao Magno e ao nosso editor Márcio pelos trabalhos de hoje, e a todos aqueles que colaboraram para a realização deste programa, transmitido para todo o estado, através das nossas rádios parceiras filiadas à Farcom, Federação das Rádios Comunitárias do Paraná. Lembrando que amanhã, quarta-feira, estaremos de volta, no mesmo horário, aqui na sua rádio comunitária. Obrigado a todos pelo carinho da sua audiência e fiquem com Deus.
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2: Estamos chegando com informações. A Nauim Notícias hoje é terça-feira. Terça-feira, 7 de julho de 2026. Presidente José Neri Bolim. Café a Cefb. Arion Cavalheiro, que é da diretoria, fala do tema abordado.
3: Bom dia, Cláudio. Bom dia a todos os ouvintes. Hoje, no Café Cefb, nós abordamos dois temas bem interessantes. O primeiro tema é um projeto que é feito aqui pelo Núcleo Enova e que é muito bonito. É um projeto que traz uma relevância de amor muito grande, que é entregar uma flor para cada um dos pacientes que estão indo fazer tratamento no CEONC.
2: Esse projeto já existe há muito tempo, né?
3: Sim, é um projeto grandioso, já há algum tempo existe, mas que é de uma relevância e de um amor fraternal que a gente demonstra pelas pessoas. Incrível, a pessoa está ali num momento tão difícil da vida dela, né, fazendo um tratamento tão doloroso e de repente, sem esperar, chega alguém e te entrega ali uma flor, né, um sorriso, um abraço, um carinho, um afeto. Ela olha para você, né? Ela transmite um amor naquele momento. E eu acho isso de uma sensibilidade tão grande, um projeto desse, que eu, graças a Deus, ainda não, né, não passei por uma dor dessa. Espero não passar por uma dor dessa, de um tratamento tão difícil. Mas nesse momento de tanta dor, receber um carinho de uma pessoa que você não sabe nem quem é, mas que ela chega com um sorriso, com um abraço e te entrega uma flor, um gesto maravilhoso, um gesto lindo, né? Um gesto de quem é iluminado. Então, eu parabenizo o pessoal do Núcleo Enova por essa iniciativa. E também, hoje nós tivemos aqui a apresentação das candidatas à realeza da nossa Oktoberfest. Vai acontecer aqui no mês de outubro, já a quarta edição da Oktoberfest em Francisco Beltrão. E nós tivemos hoje as candidatas, aquelas que vão pleitear um espaço ali entre as três eleitas, né, na realeza: a rainha, a primeira e a segunda princesas. Então elas vieram aqui hoje se apresentar, falar um pouquinho do que elas esperam desse concurso e também divulgar essa grande festa que é a Oktoberfest, que vai ocorrer no mês de outubro aqui em Francisco Beltrão.
2: Arion Cavalheiro, ele é membro da diretoria da ACFB. Vem aí mais uma Oktoberfest em Francisco Beltrão.
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2: 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O vereador Fernando Bisturini, foi aprovado a LDA ontem na Câmara Municipal de Vereadores.
6: Bom dia, Cláudio. Bom dia a todos. É, tivemos então o prazo final aí para apresentar emendas à Lei Orçamentária Anual, a LOA, que daqui a pouco vai chegar a Lei das Diretrizes Orçamentárias do Executivo para a gente aprovar. E aí tivemos algumas emendas aí que causam um impacto bem considerável para a organização da Prefeitura, eu diria. Então, votei a favor das emendas aditivas, que são emendas que direcionam alguma parte dos recursos para algumas situações específicas. Eu acho que é justo. É contrário às emendas modificativas, porque entendo que restringem muito o trabalho do executivo, o trabalho do setor de finanças, de contabilidade, pois trata da suplementação do orçamento. Então, um orçamento que poderia ser suplementado em até 20%, agora vai poder ser suplementado somente a 5%. Mas o que significa isso, Cláudio? Significa que se faltar recurso de uma fonte, para que seja indicado outro recurso, vai precisar passar pela Câmara para ser aprovado. Então, a gente fica mais por dentro do que está acontecendo no Executivo, mas, por outro lado, a gente perde aquela autonomia que o Executivo tem, aquela liberdade, aquela celeridade para determinar aí qual fonte que vai ser utilizada para suplementar aquela que já esgotou. Entendo que o papel dos vereadores é de legislar e fiscalizar, entendo que os vereadores estão querendo, quem votou a favor, né, porque essa emenda foi aprovada, então entendo que eles querem ter mais proximidade com o Executivo no que diz respeito à fiscalização. Mas eu, que sou servidor público também, entendo que o Executivo tem que ter autonomia, porque é um poder separado, e a gente não deixa de fiscalizar porque o orçamento, porque o percentual diminui. Então, a fiscalização deve existir quando é 20% e quando é 5% também. Mas não foi o entendimento da maioria dos vereadores, então a maioria dos vereadores aprovou essas emendas modificativas e agora vai para o prefeito. Se ele sancionar, elas são implantadas. Se ele vetar, elas voltam para a Câmara e aí a gente precisa votar novamente. Então, um assunto aí que vai, de certa forma, vai comprometer um pouco do trabalho, da autonomia do Executivo. Mas, bola para frente, como diz, né, Cláudio? A gente tem que trabalhar com o que a gente tem, lutar com as armas que a gente tem.
2: Aí a presença, então, do vereador Fernando Misturini, né? Nós temos aí aprovado, então, a LOA, né? Já voltamos.
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2: Vamos pegar o clima tempo. Vamos no Deral com o engenheiro agrônomo Ricardo Kaspreski.
3: Bom dia, Cláudio. Bom dia, ouvinte da Rádio Anauim. Essa semana iniciou, né, a partir de hoje, tempo limpo, né? Sol, pouquíssimas nuvens e isso até até quinta-feira, a previsão que você. Que as condições climáticas permaneçam iguais, né? Frio pela manhã, um leve esquentamento à tarde e sem chuvas. Mas já de sexta em diante, a chuva deve voltar.
2: Então teremos mais chuvas aí na sequência.
3: É sim, mais para o final de semana.
2: Tá certo. É, falar um pouquinho da questão do plantio, né? Também de colheita.
3: Olha, nós temos aí as últimas das últimas lavouras de feijão a ser colhidas, né? Só não foram finalizadas devido à chuva da semana passada. Até esqueci de falar. O mês de junho fechou com praticamente 270 milímetros de chuva, né? Foi um grande volume de chuva. Mas, então, alguma coisinha de feijão para colher. E nós estamos entrando agora no início da colheita do milho, mas devido ao frio e dias curtos, a colheita demora, se estende até agosto. E desenvolvimento é a cultura do trigo, né? Que foi toda plantada e as condições climáticas estão boas para o trigo, né? Se não vier geada daqui para frente, a tendência é que tenhamos uma boa colheita de trigo.
2: É, poderíamos ter prejuízo no feijão, porque o feijão não gosta de muita água, né?
3: Assim, o feijão teve problema de geada no início, algumas lavouras tiveram geada, depois a produtividade voltou, e agora essas últimas lavouras, temos de 3% a 5% das lavouras estão a campo, e com certeza a qualidade desse feijão não será boa devido ao excesso de chuva.
2: Muito bem, obrigado aí ao Ricardo Kaspreski, engenheiro agrônomo da SEAB Deral. 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Já já voltamos. 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
1: Luiz Carlos Bittencourt.
2: O tema escolhido para a sexta Jornada Mundial dos Avós e das Pessoas Idosas recorda que o amor de Deus por cada pessoa jamais diminui, nem mesmo no tempo da velhice e da fragilidade. É uma mensagem de consolação e esperança, especialmente para as pessoas idosas que enfrentam a solidão ou carregam a dor de se sentirem esquecidas. Instituída pelo Papa Francisco em 2021, a jornada é celebrada todos os anos no quarto domingo de julho e neste ano acontecerá no dia 26, coincidindo com a festa de São Joaquim e Santa Ana, avós de Jesus. Padre Delcir José Poletti, assessor da Pastoral da Pessoa Idosa na Diocese de Palmas, Francisco Beltrão, ressalta que é importante a valorização dando atenção e dignidade às pessoas idosas. Destaca também o convite do Papa Leão XIV em estarmos próximos dos idosos.
3: E por essa ocasião, o Papa Leão XIV, ele exorta a valorizar e também visitar e rezar pelos idosos. Então, com essa temática aí, eu nunca te esquecerei, enfatiza que nenhum idoso é esquecido por Deus, inspirando esperança e conforto espiritual. Incentiva os jovens a visitar e retomar o hábito de visitar os avós e idosos, com afeto, também com atenção. Então, a fragilidade da velhice não é um impedimento, mas uma oportunidade de revelar potencialidades e iluminar outras idades da vida.
1: Muito obrigado, Luiz Carlos Bittencourt. Na sequência vem aí o panorama esportivo, vamos destacar aí a Copa do Mundo, vamos falar do Marreco ABF, que tem jogo pelo Campeonato Estadual nessa quarta-feira, e também vamos falar de Campeonato Varziano.
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6: Doze mais 25. Alô você, seja bem-vindo, boa tarde, está no ar o Panorama Esportivo, hoje dia 7 de julho, terça-feira, Itamar José. Cláudio Melo destaca no Panorama Esportivo. As últimas contratações do Marreco, Jonathan e Gabriel, estão liberados pelo BID da Confederação Brasileira de Futebol, a CBF. Amanhã, abertura de mais uma rodada da Chave Ouro. Marreco joga em Manuel Ribas. Em jogo, vale uma liderança. A retomada do Varziano. Município, Secretaria, Escolinhas de Voleibol. Cláudio.
7: Professor Gabriel Link, que é do voleibol masculino e feminino, das escolinhas. Fala do seu trabalho aqui no Arrudão, né? Bom dia.
8: Bom dia. Nós estamos consolidando um trabalho, retomando um trabalho aí que estava meio apagado, né? Em Beltrão, que é o voleibol, né? A gente está retornando aí, estamos atendendo 180 crianças aí, tanto aqui no Arrudão como lá no Sarará, no Pinheirinho, na Cidade Norte. Todas as aulas gratuitas, temos aulas de manhã, aulas à tarde, aulas à noite, então a gente consegue atender todos os públicos aí.
7: Tá certo, gratuitamente, né?
8: tudo gratuito, né? Oferecido pela Secretaria de Esportes. A gente ainda não está trabalhando com a categoria adulta, porque como a gente está retomando o projeto, a gente entendeu ali junto com a Secretaria de Esportes que a gente tem que fomentar a categoria de base, que afinal é elas que abastecem o nosso adulto posteriormente, né?
7: Professor, tem limite de idade?
8: A gente atende desde crianças de 8 até 17 anos. É claro que daí, dependendo da idade, vai para determinado horário, né? Mas venha, procure a gente, procure a secretária de esportes, procure aqui a Cláudia, e aí que ela vai estar direcionando para a turma adequada para a sua idade.
7: Bom, vocês com certeza no futuro vão participar também de competições, né?
8: Já estamos participando, a gente participou já dos Jogos da Juventude promovido pela ISUPAR aqui, ficamos campeões, tanto da categoria feminino como da categoria masculina, então a gente ficou campeão dessas duas categorias. Disputamos agora os Jogos Abertos do Paraná também, com a categoria adulto, né? Por mais que a gente não está treinando, mas como a gente quer retomar o projeto, a gente decidiu participar. Acabamos de disputar lá na cidade de Palmas. E agora, no mês de agosto, Francisco Beltrão vai sediar a fase macro regional do Juventude, que é essa competição que a gente também ficou campeão ali, promovido pela ISUPAR. Agora essa do Juventude, que é promovido pelo governo do estado, vamos estar disputando em agosto aqui em Beltrão, do dia 13 ao dia 16.
7: Tá certo. Quem quiser participar, então tá liberado, tem vagas. E o projeto, como você falou, né? Estava parado. Várias escolinhas, várias modalidades, mas agora com a nova era, a secretária Hilda, o prefeito Pedrão, Luidinha, estão retomando as categorias de base e as escolinhas, né?
8: Exatamente. E retomamos todo vapor, assim, né? Por mais que estava meio parado, a gente retornou com 180 crianças, então
7: é um número expressivo, né?
8: Exatamente, bastante gente.
7: Tá certo, bom trabalho, professor.
8: Muito obrigado.
7: Professor Gabriel Link, aqui no Panorama Esportivo.
6: +12:30 no Panorama Esportivo. 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

0: 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Agora são 12 horas mais 32 minutos. Tem Campeonato Paranaense de Futsal amanhã. Amanhã o Marreco joga lá em Manuel Ribas, abrindo mais uma rodada. O Marreco tem 17 pontos, o Pato é o líder com 19. Uma vitória do Marreco, o Marreco assume a liderança. Aí no próximo sábado, o jogo mais importante, né, desse mês de julho, né? Com a derrota ontem do Santo André para a equipe do Joinville, que assumiu a liderança, agora o Santo André é o lanterna. Estão na briga para buscar classificação. Estão na briga para não cair. Dois vão cair. Entre eles, né, o Minas Futsal, o Tubarão, o Marreco, o São José. É por aí o caminho. Inclusive, o Jornal de Beltrão, interessantemente, né? Parabéns aí ao Julián, que traz aqui os confrontos dos adversários do Marreco na Liga Nacional. Porque na Liga Nacional, o 15º e o 16º vão para Silver, vão para a segunda divisão no ano que vem. O 14º vai jogar num playoff com o terceiro colocado da segundona da Silver, em ida e volta. O 13º fica esperando 2027, mas são 12 vagas, está em aberto ainda. Vamos lá então, olha só, o Moarama foi a 15 pontos, né? Com 15 pontos, dá para escapar? Dá para escapar, dá para classificar? Dá para classificar. Tá garantida a vaga do Umuarama, né? Na classificação? Não. Para não cair, acredito que tá aí com uma possibilidade muito grande de permanecer. O Umuarama vai ter pela frente o Minas fora de casa, o Corinthians em casa, inclusive, já venceu, e o São José fora. Olha só aqui a vida do Corinthians, que tem 8 pontos e o Marreco tem 7. O Corinthians vai ter pela frente o Minas em casa, vai ter o São José no Clássico Paulista fora de casa em São José, o Marreco no Arrudão e o Pato fora de casa. Então a vida do Corinthians é a vida semelhante à do Marreco Futsal. O Minas Futsal vai ter pela frente o Corinthians fora de casa, o Marreco em casa, o Pato fora e o Joinville em casa. Situação também semelhante do Joinville, do Marreco e do Corinthians. A equipe do Santo André perdeu ontem, né? Para a equipe do Joinville em casa, vai ter pela frente, olha só, o Magno Sorocaba fora de casa, o Carlos Barbosa em casa, o Cascavel fora e o Jaraguá fora. Então, uma sequência muito difícil para o Santo André. O São José vai ter a seguinte sequência. São José, né, que tem 8 pontos na tabela de classificação. Vai pegar fora de casa o Jaraguá, em casa o Corinthians, vai pegar fora o Praia Clube em casa, vai pegar o Marreco e o Marreco, o Cláudio Melo, nessa briga com esses times aí, porque não está definido quem vai ser rebaixado e quem vai classificar. Tá tudo em aberto. Ah, mas o Tubarão ganhou do Marreco, foi a 11 pontos. Mas não está garantido. Nem o Moarama com 15, eu diria que estaria garantido, ou estaria, Cláudio Melo?
1: É, boa tarde para você que está conosco. Até conversei com o professor Jonathan Marcelo agora de manhã. Ganhando as duas em casa, da Liga, né? Tô falando em Liga, eu não misturo Liga com estadual. Quarta-feira é estadual amanhã. E ainda tem um São José lá no último jogo, né? Eu aí acredito que cai fora da... Não cai pro descenso e ainda classifica. Vai ter a faca e o queijo na mão. Tem que fazer o dever de casa.
0: Ah, porque... daí iria 13 pontos, né? Mas, se vencer as duas em casa.
1: Tá, mas daí tem um jogo com o São José morto. Vai pra 16.
0: Eu diria assim... jogar a última partida.

0: partida com São José, com São José já rebaixado.
1: Já morto. Então fazer, primeira coisa.
0: Fazer, tem que fazer o dever de casa.
1: Primeira coisa, ganhar em casa.
0: É, o jogo mais importante dessa semana é no sábado, 20 horas, contra o Moarama. Ah, já vencemos o Moarama esse ano?
1: Não,
0: já.
1: Tudo bem,
0: mas foi paranaense. Moarama tá melhor colocado do que o Marreco, né? Olha, eu assisti o jogo no final de semana, no sábado, do Corinthians e o Moarama. Foi um detalhezinho o gol do Moarama. Olha que o empate seria interessantíssimo.
1: Foi 1-0, um placar magro, mas não ganhou. É que eu falei hoje, inclusive, o Moarama mudou um pouco também.
0: Agora sim, Cláudio, o Marreco não pode também ficar na dependência, né?
1: Dos outros.
0: De um empate entre José e Corinthians, né, Cláudio?
1: Tem que fazer o dever de casa.
0: Fazer o dever de casa, né, Cláudio?
1: Ganhar, depois pensar.
0: Torcer pelo tropeço dessas equipes, tem uma sequência difícil de jogos. Exemplo do Tubarão, mas é uma sequência difícil. Ah, mas o Marreco já passou pelos grandões. Mas o Marreco tem que fazer a sua parte. Não pode ficar na dependência, torcer por um tropeço dos demais.
1: Bom, para finalizar, ganhando as duas em casa, que é o dever de casa, a Liga Nacional. Depois vem o que vier, claro, tem duas partidas fora ainda. E pensar, primeiro não cair, que é o objetivo lógico. E depois, ainda acredito que dá para classificar.
0: É, no Paranaense é amanhã, uma vitória.
1: Falando em liga.
0: Você dorme líder, né?
1: Estou falando em liga. Paranaense é amanhã.
0: Mas a importância do jogo amanhã.
1: Claro.
0: A boa notícia é que o Gabriel
1: e
0: o Jonathan estão liberados no BID da Confederação Brasileira de Futebol.
1: Estão disponíveis os dois.
0: Isso é interessante. Após o intervalo, o Cláudio vai ouvir aí técnico.
1: Primeiro vamos falar de Série B. Copa do Mundo.
0: Então, senhor, vai deixar para mais tarde o professor Jonathan?
1: E depois pode ser o professor Jonathan, que daí eu tenho, já estão me chamando no celular aí, eu não sei o que fazer, se eu vou pro sul ou vou pro norte, mas qualquer lado, um lado eu vou achar hoje.
0: Já voltamos.
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1: Tá certo, vamos falar do Campeonato Brasileiro da Série B, a 16ª rodada, que encerra hoje, inclusive, né? Ontem nós tivemos Botafogo, surpresa, né? Botafogo, Ribeirão Preto 3, Abaí 1, Vila Nova de Goiás 2, São Bernardo 1, e hoje às 20 horas, um jogo importante lá no interior de Minas, o Atlético Mineiro vai pegar a equipe do Operário de Ponta Grossa. Se o Operário vencer, ele já sobe lá, né, pra, na zona de classificação entre os 6 melhores, né? Copa do Mundo, eu estava comentando agora com o senhor Itamar José aí, né? Os Estados Unidos fez um péssimo jogo ontem, né? Pior jogo deles na competição, né? Então era o último país sede.
0: Em casa, né, Cláudio?
1: É, o último país
0: sede. O apoio da galera.
1: O último país sede que se despede, né? Já saiu o Canadá, né? Já saiu o México, então tomou 4.
0: Mas teremos mais um jogo no Canadá?
1: Tem, ainda tem.
0: Os
1: Estados Unidos tomou 4-1 da Bélgica. Portugal tomou um golzinho no final, se despediu da Espanha, né? A Espanha segue, né? E daqui um pouquinho, Los Hermanos argentinos pegam o Egito e às 17 horas nós vamos ter aí Suíça e Colômbia, né? Então,
0: será que poderemos ter uma zebra na Copa do Mundo hoje? Uma vitória do Egito?
1: Tudo, né? É possível.
0: Uma eliminação da Argentina seria uma das maiores zebras da Copa, né?
1: Eu tenho a minha opinião e não mudo.
0: Não dessa, de não. Várias Copas.
1: Eu tenho a minha opinião e não vou mudar, nem para minha mulher, nem, não dobro o joelho. Eu falei, a República do Congo, lá, né, o Cabo Verde, suou para a Argentina ganhar deles. Vai ser mais fácil eles ganhar do Egito, a Argentina, do que o Cabo Verde. A Argentina vai passar a passo.
0: Tem uma vida boa aí da Argentina e da Colômbia também. Colômbia pode ser uma surpresa boa, né, Cláudio?
1: As quartas de final já definidas. Então, quinta-feira, dia 9, 17 horas, é França e Marrocos. Olha o Marrocos aí, né?
0: Outra seleção que
1: Está surpreendendo.
0: Que pode derrubar um grandão aí?
1: E tá surpreendendo, né?
0: É.
1: Isso na quinta. Na sexta, 16 horas, Espanha e Bélgica, tá? No sábado, que é dia 11, 18 horas, Noruega e Inglaterra. E depois vão ter definido mais dois jogos aí, mais jogos pela quartas de final da Copa do Mundo. Mas pode ter surpresa, por que não? Sempre teve surpresa, né? Mas eu acredito que a França ligeiramente leva uma vantagem para levar o título. Claro. Ela é favorita, Espanha também, própria Argentina.
0: Cláudio, e a retomada do Brasileirão quando?
1: Após a Copa do Mundo, né?
0: Só após a Copa do Mundo?
1: Não tem, agora porque caiu fora eles não vão, né? Inclusive o teu glorioso presidente lá, ontem saiu na mídia, ele levou a esposa, no amistoso lá não sei aonde, ele pagou com um cartão corporativo para os irmãos dele assistir o jogo, um amistoso, né? Não é agora na Copa do Mundo. Então, o que vão fazer? Vamos deixar o homem, né? O homem está mandando. Mas segura um pouquinho aqui, que agora eu já me engasguei aqui. Não, a Série A volta, 19ª rodada, começa no dia 16 de julho. Então, na semana que vem, já começa. No 16, 17, 21, 22...
0: Que não tem concorrência com a Copa,
1: E 23. Então, semana que vem.
0: Exemplo do jogo do Marreco do próximo sábado. O jogo da Copa do Mundo às 18 horas. Não vai atrapalhar em nada,
1: nada,
0: né?
1: Então, semana que vem já começa a Série A, dia 16.
0: Após o intervalo, o Cláudio vai ouvir o técnico Jonathan do Marreco.
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5: Muito bem, vamos começar com o professor Jonas Marcelo para falar do trabalho, claro. Agora já virando essa chave, hein, professor? Tem o jogo quarta-feira, que é agora o estadual, né? Inclusive o Marreco ABF bem no estadual, mas é um jogo difícil, né? É contra uma equipe. Você já conhece, já disputou, né, em outras categorias. Boa tarde.
6: Boa tarde, Cláudio. Boa tarde, Tamara. É um prazer estar falando com vocês. É mais uma final, né, Cláudio? Manoel Ribas é uma equipe difícil. Jogar lá sempre é difícil. Pela BF nunca vencemos em Manoel Ribas. Conversamos bastante com os atletas, falamos bastante da questão de arbitragem, vai ser parecida com o Tubarão. Na dúvida, naquela...
5: Lá em Tubarão foi... A gente transmitiu o jogo... Muito tendenciosa a arbitragem. Ainda não gosto de falar da arbitragem, mas é uma realidade que aconteceu lá, né?
6: Estou 15 anos, né, Cláudio? Você está desde o começo da minha carreira. Em 15 anos, eu acho que foi a pior arbitragem que eu já vi. Eu não poderia ser expulso de forma alguma naquele jogo e eu não falei com o árbitro. O Barbosa estava conversando com ele, ele me expulsou direto. Porém, a gente conversou com os atletas, eles têm que saber lidar com isso dentro de quadra, principalmente fora de casa, a gente tem que lidar com essas situações. E Manoel Ribas vai ser parecido com isso. E pensando em ser campeão estadual, precisamos vencer o Manoel Ribas para assumir a liderança momentaneamente e ter um pouco mais de tranquilidade para trabalhar para o jogo do Marama. São duas equipes que trabalham parecido, quadrante, o Paulinho trabalhando no quadrante, então está sendo uma semana proveitosa com duas equipes que marcam parecido, mas são duas guerras, né? Duas finais, e a gente agora não tem mais gordura para queimar na Liga Nacional e precisamos ganhar no Paranaense, que são esses jogos que determinam se vamos classificar lá em cima no estadual para estar jogando jogos da volta em casa. Então, jogos importantes nesse mês define a nossa vida e precisamos estar com um nível de atenção maior. Agora o Jonathan e o Gabriel estão aptos, já entraram no bid ontem.
5: Já foram liberados?
6: Já foram liberados, então vão estrear Emanuel Ribas e no próximo final de semana vão estar aptos em Morama também.
5: Até porque você ganha aí no grupo os jogadores mais experientes, né? Você começou com os meninos, claro, eles ainda não dá para cobrar deles, porque eles estão começando uma carreira e jogar uma Liga Nacional e uma Série Ouro é diferente, né?
6: Com certeza, qualidade eles têm, porém é um passo de cada vez, a responsabilidade estava caindo para eles e não era o momento, né? Eu acho que eles têm uma carreira promissora, mas cada vez, um passo de cada vez, agora com a chegada desses atletas experientes, estão dando suporte. esporte para esses meninos e eles estão rendendo mais, né? Vejo o Dudu tá evoluindo, o Lucas agora vai estar voltando também, mas temos um plantel, Cláudio, um plantel bom, qualificado. Tomara a Deus que a gente consiga agora encaixar essas novas peças, que eles se adaptem rápido, né? Estavam na maioria na Europa, para chegar nos mata-matas do estadual e Liga Nacional. A gente pensa muito na classificação, foi incompetência nossa não tá classificado já, principalmente o jogo de Cascavel, o jogo do Atlântico em casa e esse jogo do Tubarão, podíamos pontuar, mas são águas passadas, temos que trabalhar bastante, né? Temos, como eu disse, eu tenho um plantel qualificado, com atletas na sua maioria já estão pro ano que vem, então eles sabem disso, que não podemos cair de forma alguma na Liga Nacional, porque pro meu currículo, pro currículo de todos, isso não é bom ir para a instituição. Então um título estadual é importante, porém a prioridade é não cair na Liga Nacional.
5: Eu tenho um pensamento, se fizer o dever de casa na Liga Nacional, classifica.
6: São os 13 pontos que imaginamos, né? Porém, temos que fazer esse dever contra o Marama já no sábado e contra o Corinthians. E pontuar também fora de casa, um ponto para garantir contra o Minas e contra o São José. Porém, temos que fazer a nossa parte. Ontem o Joinville venceu Santo André, não pontuou. Então, tudo conspira para a gente. Porém, temos que fazer a nossa parte, senão não adianta torcer contra as outras equipes.
5: Bom, a programação aí é hoje, terça-feira, até quarta-feira, como que fica?
6: Fazemos o treino da manhã hoje. Fazemos o vídeo de apresentação do material contra o Manuel Ribas, treinamos pela manhã, folga à tarde e saímos antes do meio-dia para Manuel Ribas, são 6-7 horas de viagem, não treinamos na quarta-feira de manhã e viajamos para Manuel Ribas direto.
5: Tá certo aí, boa sorte, bom jogo aí.
6: Valeu, Cláudio.
5: Valeu, meu professor, vamos tocar o barco.
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5: Bozel, zagueiro, lateral direito, volante do Clube Esportivo União. Vamos falar um pouquinho desse momento, dos trabalhos que estão acontecendo com a União, claro. Trabalho novo, boa tarde.
8: Boa tarde, é um prazer estar falando com vocês. É um trabalho novo, a expectativa de um grande campeonato, uma reestruturação que a União está passando. Acho que está no caminho certo, as contratações foram ótimas, eu conheço a maioria, já tive a oportunidade de trabalhar com o professor Bruno e o GB Mazon, eu também já conheço lá do Azures, então acho que nós estamos no caminho certo, com uma mescla de juventude com a experiência, para a gente conseguir esse principal objetivo, que é o acesso do União.
5: É difícil, é um caminho árduo, né, claro, mas o União está juntando essas peças, né, como você falou, juventude com experiência.
8: Com certeza, a gente sabe, né, que hoje em dia nada é fácil, né, ainda mais quando se trata de uma terceirinha. Só que o União é um time que eu sempre enfrentei, sempre foi um time com camiseta pesada, que a torcida costuma ir no estádio nos apoiar, e espero que não seja diferente, que a torcida ande conosco lado a lado para a gente conseguir esse acesso.
5: José, tu jogou aonde aqui no Paraná?
8: Já tive umas passagens pelo Azures, pelo Patriotas, pelo São Joséense na Série D, PSTC. Então conheço bem essa região aqui, graças a Deus. Já tive a oportunidade de ser campeão aqui nessa região. Então agora, quem sabe, trazendo um pouco aí para a União, para a gente de vez conseguir esse primeiro objetivo, que é colocar a União na segunda divisão do Paranaense.
5: Tá certo, boa sorte aí.
8: Obrigado, é um prazer estar falando com vocês. Um grande...
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5: Tá certo, José, vamos começar com o Flávio agora, retornando a casa, né? O Flávio que já jogou aqui, né, Flávio? Boa tarde.
16: Boa tarde.
5: E aí, como está sentindo o clima, o grupo, esse novo grupo aí, uma nova mentalidade do Clube Esportivo União?
16: O clima aqui está muito frio, né?
5: Ah, mas... frio tudo bem, mas faz parte, né?
16: Mas é, a gente está montando uma boa equipe, né, cara? É, nunca tinha trabalhado com o Bruno Simon, esses 7 dias que eu estou aqui, é um bom treinador, faz um bom trabalho e a gente tem tudo para ter o acesso.
5: Quando o Flávio saiu daqui, jogou aonde?
16: Ah, passei por muitos... Joguei no Paraná, joguei no Pantanal, Araucária, Hope. A gente vai indo, né, no mundo do futebol e é muitos clubes que a gente vai passando.
5: Tá certo. Agora, como falou aí o Josiel, né, a questão, montou uma equipe com juventude, mesclado com a experiência, a maturidade de alguns, né, mas é um campeonato difícil, é uma terceira divisão, né?
16: É um campeonato difícil, tem que ter esses moleques mais novos, né, que ajudam também, né, no final do jogo, alguns vão começar jogando, mas aqui tem um plantel muito bom de meninos novos, né, quando eu cheguei aqui até me surpreendi.
5: Agora é trabalhar, como é que você está sentindo o trabalho com o professor aí?
16: Não, um trabalho muito bom, muito forte, né, a gente vai se acostumando, né, a gente tem mais uns 28 dias, 29 dias para estreia, vai estar todo mundo apto.
5: Até porque vai ter alguns amistosos aí, né, Plano?
16: Sim, a gente já teve um, né. Não por ter o placar, alguma coisa, mas para treinar, e foi um belo jogo treino.
5: Até porque eles vão fazer amistoso agora com equipes já um outro nível, né?
16: Sim, eu acho que a gente passa o fundo, né? A gente vai, sim, ir, né? Que é um amistoso já preparatório muito forte. E a gente tem que aplicar o nosso modo de jogo. Não é o placar que vai dizer nada, mas a gente tem que fazer o que o treinador está pedindo.
7: Muito bem, então a União joga no próximo sábado, dia 11, um amistoso interessante lá contra o Gaúcho de Passo Fundo. Está se preparando para a segundona gaúcha e União na terceira divisão do futebol do Paraná. Só destacando, ontem falamos aqui no Panorama Esportivo, o zagueiro Samuel, que por duas vezes vestiu a camisa do União, pediu para sair, não faz mais parte do União.
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1: 1:07.
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3: Rádio Anauim, 1h19 agora.

Esse foi o som do Creedence aqui na programação do Toca Tudo 106 pra você com Bad Moon Rising. Devi Lagoon, a música Oi, Oi, Oi, vou estar contigo dando oi por aqui até as 3 da tarde. Halbert e Raymond com It Never Rains e Sold in California. E ainda o Bruno Mars cantando por aqui com a música Leave the Door Open. 1 hora e 22 minutos agora dessa tarde gostosa e linda de terça-feira, dia 7/7/2026, né? 14 graus em Francisco Beltrão nesse momento é a temperatura. E segundo o Climatempo, hoje, terça-feira máxima é de 14 graus. Então já estamos aí, eu diria que na temperatura máxima amanhã a mínima é de 2, mais frio que hoje, né? Depois a mínima é 6 na quinta-feira e 11 na sexta e 14 no sábado. Essa é a previsão do Climatempo. Sábado tem uma previsãozinha para talvez uma chuvinha, 4,9 milímetros. E aí domingo, mínima de 11, máxima 17 graus. Essa é a previsão, intervalo por aqui. A previsão para depois do intervalo é de muita música boa. Afinal de contas, o Toca Tudo 106 está apenas começando por aqui, ó.

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9: 1:27.
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0: Sister Sisters com Don't Feel Like Dancing, aqui na programação do Toca Tudo Pra Você, fechando legal, muito bem, bacana. Mais uma sequência de músicas, teve Serginho Moá, os vocais e a frente também da banda Papas da Língua com Lua Cheia, Cheia, Cheia. Miles Smith, Stargazing e Rockwell, Somebody's Watch Me. Copa do Mundo nesse momento rolando, Egito e Argentina, segue 1-0 pro Egito, né? A Argentina vai deixando, por enquanto, aí a Copa do Mundo, mas tem muito tempo para rolar ainda, né? Tem praticamente segundo tempo inteiro ainda. Vamos fazer um intervalo rapidinho, já já a música volta até as 3, o Toca Tudo com as melhores nacionais e internacionais para você curtir por aí.
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0: 1:47.
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som muito bacana por aqui do Police com Spirit is in the Material World. Teve Armandinho, Paulinha, ainda Matt Simons com Catch and Release e Red Hot Chili Peppers com The Zephyr Song. Agora pontualmente 2 horas, o intervalo é 3 minutinhos, já já a música boa tá de volta pra você, ó.

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4: Opa, 2:04.
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0: Eu sou o som da Sônia por aqui com Listen to Your Heart. Teve também de Ferreiro o som do Shabuzi e Junior Senior. Abriu a sequência.
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0: 2h20, é hora de mais música.

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0: A prática de exercícios é extremamente importante para a saúde física do nosso corpo. Assim como a água tem uma função importante para o organismo, se exercitar é indispensável para manter a musculatura em movimento, gastar energia e fortalecer os ossos e articulações. Além de ajudar na diminuição do estresse, melhora no fluxo de sangue ao cérebro e redução da ansiedade. Praticar exercícios regularmente previne todos esses problemas e também ajuda na recuperação de depressão e autoestima, que são muito comuns na sociedade. Mova-se! Viva uma vida feliz!
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0: 3 e 1.

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com muito mais programação no seu rádio a partir de agora. Olha só, aumenta o volume que a partir de agora vai esquentar com tantas músicas para você recordar aqui na Nauim FM 106.3, Arco da Velha, comigo, hein? Keira Lima no comando.

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1: Vou fazer companhia pra você das 15 às 17 horas, de segunda a sexta-feira, trazendo muita música pra você recordar, hein? Keila Lima no comando, aqui da Na Win FM 106.3, programa Arco da Velha. Vem junto!

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0: 3:40.
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3: Agora mais um super sucesso bombando aqui na nossa programação 106.3.

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13: Quatro e dois.

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1: Arco da Velha, comigo Keila Lima. De volta com a programação no seu rádio Anahuim FM. Vem cá, você gosta de uma seleção completa? Então segue essa aqui, a melhor música pra você.

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1: 4:21.
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7: 4:41.
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10: De volta com o Arco da Velha aqui na programação da Anauim FM 106.3. Sejam bem-vindos.

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13: 5 e 9.

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0: São 17 horas e 18 minutos. Boa tarde, Francisco Beltrão. Boa tarde, a capital do sudoeste do Paraná. Boa tarde, a querida Francisco Beltrão. É nossa cidade maravilhosa, linda. É exatamente, né? Boa tarde para você que está com o rádio ligado na 106.3 FM. Boa tarde para você que está na live do Facebook. Levanta o volume.
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0: É, levanta o volume, porque a partir de agora aí é só música sertaneja no programa Viola Sertaneja. Na companhia do teu amigo Machado, nós vamos até às 19 horas.

0: É, mas nós temos que agradecer a Deus por estarmos aqui mais um dia, né? É mais uma tarde do programa Viola Sertaneja, mais uma tarde, é um dia no calendário da sua vida, é mais um dia, meu irmão. Vamos somando que o tempo está passando. Obrigado, Senhor, por essa oportunidade.
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0: É, agradecer também toda a direção da 106.3 FM, na pessoa do senhor presidente José Neribolin. Boa tarde! E cumprimentando toda a diretoria da 106.3 FM, eu cumprimento o Gilson Rafael, que é o nosso técnico de som, também o Amaro Corbe na coordenação da casa, e os locutores, a todos os meus colegas que uso desse espaço para mandar notícia, para mandar música, enfim, para levar alegria para você, meu irmão. Boa tarde, meus irmãos!

0: É o programaço 1721, aqui na 106.3 FM, onde você ouve as melhores músicas sertanejas. Vamos de trio Parada Dura, Eduardo Costa, Jéssica Rodrigues, todo esse povo aí, pra fazer mais ou menos assim, ó.
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0: É 17h21, você curtindo as melhores músicas sertanejas.

São 17 horas e 24 minutos. 17:24 aqui na 106.3 FM. 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Gostamos tanto do Eduardo Costa que vamos de novo. É Eduardo Costa, Sistema Caipira. Eduardo Costa na Fazenda.

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1: São 17 horas 28 minutos, 17 e 28 aqui na 106.3 FM. Chegando o Baitaca aí, minha gente. Olha quem está pedindo, olha só. Boa tarde, meu amigo Zé Medeiro. Boa tarde, trovador. Olha só, boa tarde, meu amigo Zé Medeiro. Boa tarde, trovador. É lá do trevo da trincheira. Boa tarde pro Rude, da borracharia do Rude. E pro Zé Medeiro ali na trincheira, né? Olha só, tomamos um verde hoje de manhã, né, Zé? Caprichou no chimarrão. Aí sim é bonito. E o Zé Medeiro está pedindo baitaca. Vamos aí, vamos de baitaca, minha gente. Vai pra toda a família do Zé, vai pro Zé, vai pro Rude, vai pro Ronaldo, vai pra toda a família do Zé Medeiro. Levanta o volume, trovador. Baitaca chegando.

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2: São 17 horas e 33 minutos, 17 e 33, aqui na 106.3 FM, o programa Viola Sertaneja, na companhia do teu amigo Machado. Vamos até as 19 horas. Você curtiu aí? Olha só, é o fundo da grota não, né? Essa é boa, hein, Zé Medeiro? É a pedido do Zé Medeiro aí, ó, show de bola, muito boa, hein, Zé? Essa é boa pra caramba, né? Agora vamos atender a Ana Maria, que está pedindo...

São 17 horas e 38 minutos aqui na 106.3 FM. Boa tarde, Francisco Beltrão. Olha só, minha gente, a 60ª Festa dos Motoristas e Guarda São Cristóvão. Olha só, 66 anos de Festa dos Motoristas e Guarda São Cristóvão. Dia 2 de agosto, você é o nosso convidado. Olha só a nossa programação, minha gente. É às 8 horas tem a missa, às 9 horas tem o desfile às 8, a missa é às 9, às 10 tem a apresentação. Nós estaremos lá, viu? Estaremos lá apresentando a partir das 10 horas, entra o programa da 106.3 FM, programa Brasil Sertanejo, depois vem o Piquete Criolo e às 11 horas vem o João Torres, Gaiteiro do Paraná e o Borsatti. Olha só! 12 horas também tem grandiosa churrascada, às 13 horas das 13 às 15, apresentação de duplas, trios, grupos sertanejos, gaúcho, é artista da nossa terra, da nossa região. Valeu, minha gente, você é o nosso convidado para a 66ª Festa dos Motoristas e Guarda São Cristóvão, dia 2 de agosto. Olha quem está

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6: São 17 horas 49 minutos, 17h49, aqui na 106.3 FM, onde você ouve as melhores músicas sertaneja. Boa tarde, meu amigo Rafael Santos. Boa tarde, Rafael. Tudo certo, meu irmão? Tudo certinho por aí? Show de bola, então. Obrigado aí da companhia, Rafael Santos. É ele que também trabalha na locução, né, meu irmão? Tudo certo, é exatamente, né? Ele é um grande locutor. Obrigado pela companhia. 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Laços abertos!

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1: São 17:54, 17:54. Rafael Santos está pedindo Chico Rei Paraná. Levanta o volume, meu colega. É um locutor aí, meu colega de profissão. Levanta o volume, Rafael Santos, chegando aí, ó. Chico Rei Paraná, Canarinho Prisioneiro.

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5: É, são 18 horas aqui na 106.3 FM, programa Viola Sertaneja. Está no ar. Boa tarde, para você que está ligadinho na 106.3 FM, para você que está na live do Facebook. Boa tarde, Elza Rodrigues. Boa tarde. Boa tarde para Elza, boa tarde para Arizone, boa tarde para essa família querida. É aí do Coptran, é exatamente, né? Grande abraço aí, Arizone. Tudo certo, meu irmão? Tudo certinho, tudo certinho. Ana Maria quer ouvir Gino e Geno.

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1: Olá, meu amigo. Olá, minha amiga ouvinte. Eu sou o Padre Ezequiel. Desejo a você graça e paz. Terça-feira, quero convidar você para este momento de meditação, de oração e de bênção. A palavra que inspira hoje é a seguinte: é preciso acolher e entregar nossa realidade, as pessoas, as nossas deficiências ao amor de Deus. Só assim iremos acomodando melhor nossas faltas, nossas angústias. Meditemos a canção. Não.

0: Rezemos juntos. O anjo do Senhor anunciou a Maria, e ela concebeu do Espírito Santo. Ave Maria, cheia de graça, o Senhor é convosco, bendita sois vós entre as mulheres, e bendito é o fruto do vosso ventre, Jesus. Santa Maria, Mãe de Deus, rogai por nós, pecadores, agora e na hora da nossa morte. Amém. Eis aqui a serva do Senhor, faça-se em mim segundo a vossa palavra. Ave Maria, cheia de graça, o Senhor é convosco, bendita sois vós entre as mulheres, e bendito é o fruto do vosso ventre, Jesus. Santa Maria, Mãe de Deus, rogai por nós, pecadores, agora e na hora de nossa morte. Amém. E o Verbo se fez carne e habitou entre nós. Ave Maria, cheia de graça, o Senhor é convosco, bendita sois vós entre as mulheres, e bendito é o fruto do vosso ventre, Jesus. Santa Maria, Mãe de Deus, rogai por nós, pecadores, agora e na hora de nossa morte. Amém. Rogai por nós, Santa Mãe de Deus, para que sejamos dignos das promessas de Cristo. Oremos. Derramai, ó Deus, a vossa graça em nossos corações, para que, conhecendo pela mensagem do anjo a encarnação do vosso Filho, cheguemos por sua paixão e cruz à glória da ressurreição. Por Cristo nosso Senhor. Amém. E agora sobre você, a bênção de Deus. O Senhor esteja convosco, Ele está no meio de nós. Por intercessão de Nossa Senhora, desça sobre você, sobre a tua casa, sobre a tua vida, sobre a tua saúde, sobre o teu trabalho, a bênção de Deus. Em nome do Pai, do Filho e do Espírito Santo. Amém. Obrigado por estar conosco, um forte abraço para você e até amanhã.
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1: São 18 horas 19 minutos, 18 e 19. Boa tarde, Jacir Caliscura. Boa tarde, Caliscura. Tudo certo, meu irmão, tudo certinho por aí. Boa tarde, Ana Maria, que está pedindo do Duque Dalvan, Dama de Vermelho.

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São 18 horas e 27 minutos, 18 e 27, aqui na 106.3 FM, onde você ouve as melhores músicas sertaneja. 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Chegando aí, vamos mandar lá pro Matheus e pra toda a moçada do Altaneiro Casas de Carne. Vamos mandando Zezé de Camargo e Luciano. Pode ser? Voando baixo.

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São 18 horas e 47 minutos, 18h47, aqui na 106.3 FM, onde você ouve as melhores músicas sertaneja. É o programa Viola Sertaneja, na companhia do teu amigo Machado. Vamos levando as melhores músicas, vamos levando as melhores músicas pra você, meu irmão. 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
1: É, são 18h56, 18h56, aqui na 106.3 FM. Boa tarde, Carmes Mânica. Boa tarde, Ponte Nova do Cotegipe. Levanta o volume, Carmes Mânica. Está chegando aí, Renan e Raí. Chorei no sinal.

0: São 19 horas aqui na 106.3 FM. Boa tarde. Obrigado a todos que estão na live do Facebook. Olha só, já se passou nosso tempo, né? 2 horas passa rápido por demais, né? Então quero agradecer a todos que estavam ligadinho na 106.3 FM, a todos que estavam também na live do Facebook, o nosso muito obrigado, e nós retornaremos amanhã, se assim Deus nos permitir, às 17 horas, estaremos por aí. Um abraço a todos, fiquem todos com Deus, e até lá, fui-se embora!
1: Imposto retido na fonte em 2024 e tem até R$1.000 a receber.
2: Hoje na apresentação da Voz do Brasil, Luciana Vasconcelos e Luciano Seixas.
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2: As negociações entre os governos do Brasil e dos Estados Unidos continuam em andamento a respeito da aplicação das novas tarifas comerciais.
3: Os dois países também avançaram nas discussões sobre cooperação no combate ao crime transnacional.
4: Brasil e Estados Unidos realizaram mais uma rodada de negociações a respeito da aplicação de novas tarifas sobre produtos brasileiros. Trata-se de uma sobretaxa de 25% sobre diferentes produtos exportados pelo Brasil. Em alguns casos, a taxação pode chegar até 37,5%. O ministro do Desenvolvimento, Indústria, Comércio e Serviços, Márcio Elias, afirmou que as negociações seguem em andamento e que estão concentradas na defesa dos interesses comerciais do país.
5: Não sairemos da mesa de negociação em momento algum e não permitiremos jamais que um tema que não diga respeito à relação comercial, à relação econômica, à boa relação política que o Brasil sempre teve com os Estados Unidos, ela deixe de presidir ou orientar as conversas, né? Não há espaço para discussão de outra natureza que não seja a defesa da soberania e a defesa dos reais interesses do Brasil.
4: Segundo o ministro Márcio Elias, a reunião foi uma continuidade às conversas iniciadas na semana passada. Os temas foram divididos por áreas e uma das frentes tratou também da cooperação no combate ao crime transnacional.
5: Há um reconhecimento de que é possível avançarmos nesse ponto. O Ministério da Justiça aqui no Brasil fez um trabalho. Nós já tínhamos apresentado na visita do presidente Lula ao presidente Trump e hoje nós detalhamos um pouco mais esse plano bilateral.
4: O prazo final para o governo dos Estados Unidos definir a aplicação de novas tarifas sobre produtos brasileiros é 15 de julho. Outra reunião entre os dois governos deve acontecer esta semana. Reportagem Luana Karen.
2: Vício em jogos de azar é prejudicial à saúde mental e financeira dos apostadores.
3: O aplicativo Meu SUS Digital oferece acompanhamento e tratamento.
2: Um teste identifica os sinais e por meio do aplicativo é feito o encaminhamento com consultas online com especialistas.
6: Seduzida pela promessa de dinheiro fácil, a educadora Zélia Fernandes apostou online pela primeira vez em 2024. Com o passar do tempo, os ganhos deram lugar à dívida e à mudança de comportamento. Ela só parou de jogar no início deste ano.
7: Quando eu perdi um dinheiro, no qual que eu precisava muito dele, a conta estava toda zerada, eu tinha perdido tudo, e eu falei assim, eu não posso ficar assim.
6: O quadro de saúde enfrentado pela Zélia tem nome, ludopatia, distúrbio psiquiátrico de quem tem compulsão por jogos de azar. Uma pesquisa da Universidade Federal de São Paulo aponta que quase 1,5 milhão de brasileiros acima de 14 anos apresenta algum sinal deste transtorno. Com a expectativa de atender até 600 pessoas por mês, o aplicativo Meu SUS Digital começou a oferecer teleatendimento gratuito para quem enfrenta esta enfermidade, como explica Marcelo Quimatti, diretor do Departamento de Saúde Mental, Álcool e Outras Drogas do Ministério da Saúde.
8: A pessoa ela vai saber se ela tem problemas ou não com jogos e apostas. Ela vai primeiro ser acolhida, vai fazer uma marcação de atendimento, vai passar por um acolhimento e depois vai entrar num programa de cuidado.
6: Para utilizar o serviço, é preciso acessar o aplicativo e realizar um autoteste, com perguntas que ajudam a identificar sinais de risco. Nos casos mais graves, o ciclo de cuidados inclui até 13 consultas por vídeo, com duração média de 45 minutos. O atendimento é gratuito e confidencial e realizado por psicólogos ou terapeutas ocupacionais com o apoio de médico-psiquiatra quando necessário. Marcelo Quimatti aponta sinais de quando procurar ajuda.
8: Ela deixa de ter algumas outras atividades, ela começa a comprometer a renda pessoal ou familiar ao longo de um mês, quando ela começa a perder e ela continua jogando para recuperar o que ela perdeu. Quando uma pessoa ela começa a fazer isso, ela já está com um problema bem instalado.
6: O Meu SUS Digital pode ser baixado gratuitamente nas lojas Android ou iOS, ou acessado na versão web em meususdigital.saude.gov.br. Reportagem Graziele Bezerra.
3: E a Polícia Federal realiza operação para investigar operações ilegais em empresas de aposta online, as chamadas bets.
2: A Operação Véu de Maia investiga um suposto esquema de lavagem de dinheiro e evasão de divisas envolvendo 87 empresas.
3: Foram cumpridos 9 mandados de busca em municípios de Goiás, São Paulo e Rio Grande do Sul.
2: Os investigados podem responder por crimes como lavagem de dinheiro, evasão de divisas e organização criminosa.
3: A Receita Federal abriu consulta à restituição automática do Imposto de Renda.
2: A partir de amanhã, os contribuintes podem checar se têm direito ao lote especial de restituição automática.
3: Ele é destinado a contribuintes que não apresentaram declaração e possuem um cronograma próprio.
1: O lote automático beneficia contribuintes que não eram obrigados a declarar o imposto de renda em 2025, não entregaram a declaração, tiveram o imposto retido na fonte em 2024 e têm até R$ 1.000 a receber. Para receber, é necessário que o CPF esteja regular e vinculado a uma chave Pix. Para saber se tem direito, a consulta poderá ser feita pelo site ou pelo aplicativo da Receita Federal a partir desta quarta-feira. Também será possível conferir a declaração simplificada feita pela Receita e incluir informações, se necessário, além de fazer ajustes antes da conclusão do processamento. O órgão orienta que a consulta seja realizada apenas pelos canais oficiais para garantir a segurança das informações. O pagamento vai ser feito no dia 15 de julho, diretamente na conta vinculada à chave Pix do tipo CPF. Graziela Mendonça para a Voz do Brasil.
2: A Receita Federal ressalta que este lote especial de restituição automática não faz parte do calendário regular de restituições.
3: Os lotes regulares continuam sendo pagos normalmente aos contribuintes que entregaram a declaração dentro do prazo legal. O próximo lote regular está previsto para o dia 31 de julho.
2: Começaram hoje os pagamentos do seguro defeso referentes a períodos de proibição da pesca anteriores a 2026.
3: No valor de um salário mínimo por mês, o seguro é destinado a quem precisa interromper a atividade durante o defeso para proteger a reprodução dos peixes.
9: Márcio Luiz Nascimento é pescador em Santa Catarina e ele conta como se prepara para o período de defeso em que a pesca fica proibida.
10: A gente que é pescador, a gente sempre pensa no inverno, né? Que é para nós esse período agora, então a gente tem que se programar, guardar uma moedinha trocada, né? Para se manter sustentável, que a família...
9: Nos períodos de defeso, ou seja, a pausa devido à reprodução das espécies, os pescadores artesanais têm direito ao seguro defeso, no valor de um salário mínimo mensal. Nesta terça-feira, começaram os pagamentos referentes aos períodos de defeso anteriores a 2026. Os valores estão sendo depositados em parcela única para pescadores artesanais que tiveram o direito ao benefício reconhecido e aguardavam a emissão do pagamento. Têm direito os trabalhadores que já solicitaram auxílio dentro do prazo, cumpriram todos os requisitos e tiveram o pedido aprovado pelo Instituto Nacional do Seguro Social e INSS. Os pescadores artesanais podem consultar a situação do pagamento pelo aplicativo Carteira de Trabalho Digital ou pelo portal Emprega Brasil no endereço empregamaisbrasil.trabalho.gov.br/trabalhador. Quem ainda possui pedidos em análise pode acompanhar o andamento do processo pelos canais oficiais Meu INSS, site e aplicativo e Central 135. Reportagem Gabriela Noronha.
2: E também sobre o assunto, eu e Mariana Jungmann conversamos mais cedo com a presidente do INSS, Ana Cristina Silveira. Vamos ouvir.
11: Presidente Ana Cristina Silveira, um prazer ter a senhora com a gente aqui na Voz do Brasil mais uma vez. Vamos falar então de seguro defeso? Ele começou a ser pago aí para os pescadores. E aí a minha primeira pergunta é, ele vai ser pago agora para pescadores de todo o país ou isso varia de acordo com cada região, com cada tipo de pesca, por exemplo, se de rio ou de mar?
12: O seguro defeso pescador artesanal, ele vai ser pago para todo o país, para quem fez o requerimento até outubro de 2025 junto ao INSS. Já foi feita a análise e a gente está pagando entre 7 e 11 de julho de 2026 a 121 mil pessoas no valor de 721 milhões de reais.
2: E quem está apto a receber?
12: Todos que fizeram a solicitação dentro do prazo até outubro de 2025, que levaram as documentações necessárias, porque a partir de novembro de 2025 a competência passou a ser do Ministério do Trabalho e Emprego. Então, a partir daí será pago pelo Ministério do Trabalho.
11: Agora, presidente, se o pescador tiver um emprego com carteira assinada, por exemplo, ele pode receber o seguro mesmo assim?
12: Não. O seguro defeso pescador artesanal, ele é direcionado a profissionais, a pescadores profissionais que exercem a pesca como única fonte de renda. Ele não pode receber nem benefício assistencial, nem outro benefício previdenciário, exceto o auxílio acidente e pensão por morte de um salário mínimo.
11: Eu faço essa pergunta porque a gente lembra que alguns pescadores, às vezes, também trabalham em outras atividades rurais. Mas, então, nesse caso, seguro defeso só para quem tem a pesca como atividade exclusiva.
12: Isso, quem exerce a pesca de forma profissional, sozinho ou com sua família, em regime de economia familiar.
2: Presidente, quais são os documentos que o pescador deve apresentar ao INSS para solicitar o seguro e por onde ele começa a fazer esse pedido?
12: Então, a partir de novembro de 2025, ele vai fazer esse requerimento no Portal Emprego Brasil ou na Carteira de Trabalho Digital, uma vez que a gestão do seguro defeso pescador artesanal passou a ser do Ministério do Trabalho e Emprego. A documentação permanece a mesma. São os documentos pessoais, o Registro Geral de Pesca a partir de um ano e também o comprovante de contribuição referente ao produto que ele comercializa.
11: E, aliás, aqui é muito importante a gente lembrar que os pescadores precisam manter os seus registros atualizados. Isso é feito com o Ministério do Trabalho, não é feito com a Previdência Social, mas é sempre bom a gente reiterar aqui a importância de que eles tenham o registro regularizado para que eles possam ter direito ao seguro-defeso, né, presidente?
12: Isso, ele faz a partir de um aplicativo do Ministério da Pesca e Agricultura e ele tem que ter esse registro há mais de um ano para poder ter direito ao seguro-defeso pescador artesanal.
11: Perfeito.
2: E os pescadores que já fizeram pedido e não receberem, podem recorrer? Como é que procede nesse caso?
12: Então, essa pergunta ela é muito importante, porque nesse período de 7 a 11 de julho de 2026, serão pagos os pedidos já analisados, mas ainda não analisamos todos. Nós vamos analisar o restante nos próximos 60 dias. Então, só cabe recurso quando o requerimento for negado. Então, enquanto tiver em análise, não cabe recurso.
11: Muito bem, nós conversamos com Ana Cristina Silveira, presidente do INSS. Presidente, muito obrigada pela sua entrevista aqui à Voz do Brasil.
12: Eu agradeço, é um prazer estar aqui com vocês na EBC e na Voz do Brasil.
3: O câncer de mama é a principal causa de morte por câncer entre mulheres no Brasil e no mundo.
2: E para tratar os casos mais agressivos da doença, foi aprovado esta semana um novo tratamento, que consiste na aplicação, na ampliação do uso de um medicamento já disponível no país.
13: Pacientes com câncer de mama poderão usar uma nova medicação para o tratamento da doença. A Agência Nacional de Vigilância Sanitária aprovou uma nova indicação terapêutica para o medicamento Enhertu, Trastuzumab deruxtecana, que já é registrado no Brasil para câncer de mama. A indicação é para o tratamento auxiliar de pacientes adultos com câncer de mama HER2 positivo, que apresentam doença invasiva residual mesmo após quimioterapia e cirurgia. O câncer de mama é o tipo de câncer mais diagnosticado no mundo e a principal causa de morte por câncer entre mulheres. Aqui no Brasil, entre 10% a 19% dos casos casos, há a presença do HER2, o subtipo associado à maior agressividade e pior prognóstico. A nova indicação da Anvisa se baseou em estudo que demonstrou melhora clinicamente relevante na sobrevida livre de progressão. Os resultados mostraram redução de 53% no risco de recorrência invasiva ou morte com o uso do Enhertu. Daniele Popov para a Voz do Brasil.
3: E a Anvisa alerta que as canetas emagrecedoras de tirzepatida, contrabandeadas do Paraguai e comercializadas ilegalmente no Brasil, não têm a mesma eficácia e segurança dos medicamentos registrados no país.
2: Segundo a agência, não há evidências de que esses produtos sejam equivalentes aos aprovados para uso no Brasil.
14: A Agência Nacional de Vigilância Sanitária informou que não há comprovação de que as canetas de tirzepatida contrabandeadas sejam equivalentes aos medicamentos registrados no Brasil. Uma análise realizada pelo Centro de Informação e Assistência Toxicológica da Unicamp testou marcas vendidas ilegalmente em redes sociais no país. Segundo a Anvisa, os testes realizados identificaram apenas a presença do princípio ativo, além da concentração e da estrutura molecular da substância. A agência explica que para comprovar que dois medicamentos são equivalentes, é preciso fazer estudos específicos em centros credenciados. Esses testes avaliam, por exemplo, como o medicamento é absorvido pelo organismo, quanto da substância chega à corrente sanguínea e quanto tempo ela leva para ser eliminada. A agência também informou que as análises feitas pela Unicamp não verificaram aspectos como a absorção do medicamento, a presença de impurezas ou contaminantes, a esterilidade do produto e o cumprimento das boas práticas de fabricação. Por isso, segundo a Anvisa, não é possível concluir que as canetas tenham a mesma eficácia, segurança e qualidade dos medicamentos aprovados para uso no Brasil. Thaís de Araújo, para a Voz do Brasil.
3: O Ministério da Saúde e o IBGE realizam a terceira edição da Pesquisa Nacional de Saúde.
2: A coleta de dados vai até 30 de novembro.
3: A pesquisa reúne informações sobre as condições de saúde da população, fatores de risco, acesso aos serviços de saúde e determinantes sociais.
2: Nesta edição, aproximadamente 140 mil domicílios serão visitados. O questionário individual será aplicado a um morador com 15 anos ou mais.
3: Desta vez, a Pesquisa Nacional de Saúde vai contar com coleta de sangue e urina em uma amostra da população de 15 mil a 20 mil participantes com 35 anos ou mais.
2: Entre os exames previstos estão hemograma, hemoglobina glicada, creatinina, ácido úrico, sódio e potássio, além de sorologia para chikungunya e dosagem de chumbo e mercúrio.
3: Proprietários de imóveis rurais podem acessar por meio do aplicativo Meu Imóvel Rural documentos e informações sobre seus imóveis em um único ambiente digital.
2: A plataforma permite também o compartilhamento de dados com bancos e cooperativas, além de informar sobre condições climáticas.
15: Proprietários de imóveis rurais podem reunir em um único aplicativo documentos e informações que antes precisavam ser consultados em diferentes sistemas públicos. Disponível gratuitamente para celulares Android e iPhone, o acesso é feito com a conta GovBR. O coordenador-geral da Secretaria de Transformação do Estado do Ministério da Gestão e Inovação em Serviços Públicos, Carlos Guedes de Guedes, destaca as vantagens do serviço.
16: O agricultor hoje tem na palma da mão os seus documentos, os documentos da propriedade.
15: Além de consultar dados do Cadastro Ambiental Rural, do Sistema Nacional de Cadastro Rural, do Sistema de Gestão Fundiária e do Cadastro Nacional da Agricultura Familiar, o aplicativo permite emitir o certificado de cadastro de imóvel rural e compartilhar informações com cooperativas, instituições financeiras e assistência técnica, sem informar a senha da conta GovBR. Duas novas funcionalidades ampliam os serviços oferecidos pelo aplicativo. O Tô em Dia verifica possíveis pendências que podem dificultar o acesso ao crédito rural e orienta como regularizar a situação. Já o Produção Certa reúne informações que ajudam o produtor no planejamento da produção, como detalha o coordenador Carlos Guedes de Guedes.
16: Se ele planta milho, o zoneamento climático vai dizer para o agricultor qual é a melhor época de plantar milho e que ali ele vai poder pegar o crédito rural oficial, ali ele vai poder pegar o seguro rural, porque ele está plantando na hora certa. Da mesma maneira, se ele planta, né, milho, ele quer saber o custo de produção do milho, ele vai ter a informação a partir dessa parceria com a Conab, aonde está o custo de produção e o preço do milho nos principais centros produtores e consumidores do país. E se ele quiser saber a previsão do tempo, ele consegue também ver essa informação a partir do Zoom no município da localização da propriedade.
15: O aplicativo Meu Imóvel Rural atende tanto os agricultores familiares quanto médios e grandes produtores rurais. Reportagem Caroline Blaut.
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3: Filmes e festivais de cinema nacionais podem se inscrever para receber apoio do Banco Nacional de Desenvolvimento Econômico e Social, o BNDES.
2: Serão destinados recursos a 5 filmes de longas metragens e a 3 festivais de cinema nacionais.
3: Saiba como participar na reportagem de André de Barros Lima.
18: O banco vai patrocinar 15 filmes de longas metragens divididos em 5 categorias: ficção grande público, ficção destaque de crítica, documentário, animação e selecionado em festival internacional. O edital também vai apoiar 3 festivais de cinema nacionais e vai contar com reserva de vagas pelo critério de indução regional para participantes da cadeia produtiva do audiovisual das regiões Norte, Nordeste e Centro-Oeste. As inscrições para o edital de cinema do BNDES estão abertas até o dia 13 de agosto. Você pode obter mais informações sobre o edital no site bnds.gov.br. Reportagem André de Barros Lima.
2: Audiovisual nacional na palma da mão.
3: A plataforma Tela Brasil, que reúne filmes, documentários e animações brasileiras, agora está disponível na loja de aplicativos do sistema Android.
2: O catálogo reúne 555 obras, incluindo longas, curtas e produções premiadas internacionalmente.
19: Já está disponível para Android e iOS o aplicativo do Tela Brasil. Agora é possível assistir a produções nacionais de filmes na palma da mão. O Tela Brasil é a primeira plataforma pública de streaming do audiovisual nacional. No aplicativo estão reunidas de forma gratuita mais de 500 obras brasileiras entre 1910 e 2025. O acesso é feito apenas com login na plataforma gov.br. O aplicativo oferece praticamente os mesmos recursos da versão para navegador, como busca por títulos, navegação por categorias, criação de listas, histórico de exibição e reprodução automática. A plataforma também possui recursos de acessibilidade na maior parte do catálogo dos filmes, como legendas descritivas, audiodescrição e tradução em libras. O acervo reúne obras audiovisuais brasileiras, abrangendo diferentes gêneros, como ficção, documentário, animação e experimental. São produções em longa, média e curta metragem. Há ainda uma seleção especial com produções e coproduções brasileiras que marcaram presença no Oscar desde 1960. Para assistir, basta acessar o site telabrasil.cultura.gov.br ou buscar o Tela Brasil na loja de aplicativos do seu celular. Reportagem Edinaldo Júnior.
3: O Ministério da Cultura, em parceria com o CNPq e o Ministério do Trabalho e Emprego, lançou uma chamada pública para implantação de incubadoras da economia criativa.
2: A medida atende a quem trabalha com expressões artísticas e entidades culturais.
3: Pesquisadores e instituições de todo o país já podem enviar projetos científicos e tecnológicos que ofereçam suporte técnico e de formação a trabalhadores, coletivos e empreendimentos culturais.
2: As propostas devem ser enviadas até o dia 10 de agosto. O resultado será divulgado no dia 30 de outubro.
3: O edital completo com as regras de participação já está disponível na página do Ministério da Cultura, em gov.br/cultura.
2: E essas foram as notícias do Governo do Brasil.
3: Uma realização da Secretaria de Comunicação Social da Presidência da República.
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3: Fique agora com as notícias do Poder Judiciário e do Congresso Nacional. Uma boa noite.
2: Boa noite para você e até amanhã.
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22: STF valida lei da Bahia contra desinformação sobre epidemias e pandemias.
23: Justiça Eleitoral inicia convocação de mesários nesta terça-feira.
22: STJ afasta possibilidade de reconhecimento de papiloscopistas da Polícia Federal como peritos oficiais.
23: Boa noite, eu sou Marcela Luiza.
22: Eu sou Walter Lima.
23: O Supremo Tribunal Federal decidiu que é constitucional a lei da Bahia que estabelece multa para a divulgação de informações falsas sobre epidemias e pandemias.
22: A decisão foi tomada por maioria de votos em sessão do plenário virtual. Judite Aragão.
24: A lei baiana prevê multa de R$5.000 a R$20.000 para quem divulgar informações falsas por meios impressos, televisão, rádio ou plataformas eletrônicas, sem citar a fonte primária. A norma também alcança quem produz ou dissemina esse conteúdo de forma dolosa e quem utiliza mecanismos automáticos para ampliar a circulação das informações falsas. A ação foi proposta pelo Partido Liberal, que alegava invasão da competência da União para legislar sobre telecomunicações e radiodifusão, além de violação à liberdade de manifestação do pensamento e à liberdade de imprensa. Mas prevaleceu o voto do ministro Alexandre de Moraes. Para a maioria, a lei trata principalmente da proteção da saúde pública. Temem que estados também podem legislar. Segundo o ministro, a referência aos meios de comunicação é apenas acessória e não transforma a norma em legislação sobre telecomunicações.
23: Justiça Eleitoral inicia convocação de mesários.
22: Eles vão atuar nas eleições deste ano. Fábio Ruas.
25: As juízas e os juízes eleitorais têm até 28 de agosto para publicar edital com a nomeação das mesárias e mesários que vão atuar no primeiro e em um eventual segundo turno das eleições 2026. A carta de convocação vai informar a função a ser desempenhada, além de data e local da eleição e do treinamento. Em caso de impedimento legal, a pessoa tem até 5 dias para recusar. As mesárias e mesários têm direito a 2 dias de folga para cada dia trabalhado. Auxílio alimentação de R$ 65,00 por turno. Tem preferência em caso de empate em concursos públicos que tem essa previsão no edital e pode contar como atividade extracurricular em universidades conveniadas.
23: STJ afasta possibilidade de reconhecimento dos papiloscopistas da Polícia Federal como peritos oficiais.
22: Esse reconhecimento poderia levar a um movimento de equiparação salarial. Fátima Uchoa.
26: O papiloscopista tem a função de identificar pessoas, por exemplo, por meio das impressões digitais. A decisão da segunda turma do STJ reformou o acórdão do TRF1 que havia mantido a sentença favorável à ação civil pública do Ministério Público Federal para invalidar atos administrativos da Corregedoria Geral da Polícia Federal que proibiam o reconhecimento dos papiloscopistas como peritos. Para o ministro relator Teodoro Silva Santos, os papiloscopistas policiais federais não estão incluídos no rol de peritos oficiais de natureza criminal previsto em lei, que menciona apenas peritos criminais, médicos legistas e odontolegistas.
23: Brasil bate recorde histórico na contratação de jovens aprendizes, segundo o Ministério do Trabalho e Emprego.
22: E o Judiciário Trabalhista contribui com essa conquista, fortalecendo o acesso ao mercado de trabalho. Rossini Gomes.
27: O Brasil registrou 726 mil jovens aprendizes contratados entre janeiro e abril deste ano. Para a Justiça, esse balanço é reflexo das iniciativas de combate ao trabalho infantil. Por isso, atualmente, mais de 10 tribunais regionais do trabalho desenvolvem ações para incluir quem tem entre 14 e 24 anos no mercado formal, por meio do programa Jovem Aprendiz. Dentre os direitos trabalhistas e previdenciários estão carteira de trabalho assinada, 13º salário, vale transporte e férias no mesmo período da escola ou da faculdade. A Justiça do Trabalho quer garantir acesso seguro ao emprego com formação educacional.
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23: Uma boa noite.
22: E até amanhã.
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1: Eu sou Paula Groba.
4: E eu sou Humberto Pinheiro.
1: E estes são os destaques de hoje do Jornal do Senado, que começa agora.
4: Senado aprova e segue para sanção aumento de penas para crimes sexuais contra crianças em ambiente virtual.
1: Partidos podem ser incluídos em fiscalização contra lavagem de dinheiro.
4: Avança no Senado criação do Programa Nacional Metano Zero.
1: Boa noite.
4: Boa noite.
1: O avanço da inteligência artificial trouxe novas possibilidades, mas também abriu espaço para crimes cada vez mais sofisticados.
4: Para enfrentar essa realidade e reforçar a proteção de crianças e adolescentes, o Senado aprovou um projeto que aumenta as penas para diversos crimes sexuais, inclusive quando a tecnologia é usada para produzir ou manipular imagens e outros conteúdos de exploração sexual infantil. O texto segue agora para sanção presidencial. Repórter Pedro Pincer.
5: Nos casos de produção, reprodução, direção, fotografia, filmagem ou registro de conteúdo de violência sexual contra criança ou adolescente, assim como a sua venda ou exposição, a pena atual é de 4 a 8 anos de reclusão e multa. O projeto eleva essa punição para 4 a 10 anos de reclusão e multa. O texto ainda aumenta a pena em um terço se a venda ou a exposição ocorrer por meio da internet, das redes sociais ou de outras tecnologias da informação e comunicação. O relator, senador Fabiano Contarato, do PT do Espírito Santo, informou que entre janeiro e julho de 2025 foram registradas 49.336 denúncias anônimas de abuso e exploração sexual infantil.
6: Nesse cenário, temos que o incremento de penas, sua inserção no rol de crimes hediondos e a ampliação de condutas delitivas promovidas pelo projeto são medidas adequadas e necessárias.
5: O texto também aumenta a punição para quem oferece, troca, disponibiliza, transmite, distribui, publica ou divulga material de violência sexual contra criança ou adolescente. Hoje, a pena prevista para esses atos é de 3 a 6 anos de reclusão e multa. O texto proposto permite aumentar a pena para 4 a 10 anos de reclusão e multa.
1: O senador Plínio Valério, do PSDB do Amazonas, cobrou a votação que amplia a autonomia do Banco Central e inclui o PIX na Constituição. A proposta foi aprovada pela Comissão de Constituição e Justiça em junho. E o senador, que foi relator, lembrou que já expirou o prazo solicitado pelo governo para analisar o texto antes da votação em plenário.
4: Para Plínio Valério, além de fortalecer a autonomia financeira e orçamentária do Banco Central, a PEC garantirá que o PIX permaneça sob responsabilidade exclusiva da instituição, vedando sua terceirização e garantindo a gratuidade para pessoas físicas.
7: Está no nosso relatório. O PIX é do Banco Central. O Banco Central não pode terceirizar e não pode cobrar jamais, taxar jamais pessoas físicas. Garantia maior do que essa não há.
1: E segue para a Câmara dos Deputados um projeto de lei que facilita a importação de bens destinados à pesquisa científica e tecnológica. A proposta busca desburocratizar o processo de importação de insumos por pesquisadores e instituições credenciadas, além de ampliar os mecanismos de isenção tributária.
4: O texto também determina que o CNPq envie periodicamente dados sobre as importações à Receita Federal e à Secretaria de Comércio Exterior para fins de fiscalização e estatística. Além disso, permite que pesquisadores entrem no país com bens científicos como bagagem acompanhada, desde que credenciados. Para o relator, senador Isalci Lucas, do PL do Distrito Federal, o objetivo é dar mais transparência e agilidade ao processo de importação, sem criar exigências desnecessárias ou contrariar outras leis.
1: Comissão de Segurança Pública aprovou o projeto de lei que inclui os partidos políticos e suas fundações no rol de entidades sujeitas aos mecanismos de controle e fiscalização de lavagem de dinheiro.
4: A proposta quer aumentar a transparência e evitar que recursos de origem criminosa financiem atividade política no país. Repórter Bruno Lourenço.
8: Os partidos políticos e suas fundações podem passar a ser fiscalizados pelas regras de combate à lavagem de dinheiro. A Comissão de Segurança Pública aprovou a proposta que obriga as legendas registradas no Tribunal Superior Eleitoral

0: expostos às mesmas obrigações de rastreabilidade financeira já aplicadas a bancos, corretoras e joalherias, entre outras. O projeto baseou-se em propostas da campanha Unidos contra a Corrupção.
1: Muito mais potente que o gás carbônico na retenção de calor na atmosfera, o gás metano é um dos principais responsáveis pelo aquecimento global. Grande parte dessas emissões vem da decomposição de resíduos orgânicos em lixões e aterros, além da agropecuária e de atividades industriais.
2: Para reduzir esse impacto ambiental e transformar parte desses resíduos em energia renovável, a Comissão de Assuntos Econômicos do Senado aprovou a criação do Programa Nacional de Metano Zero. A proposta também incentiva a coleta seletiva e o reaproveitamento de materiais recicláveis e orgânicos. Repórter Márcio Maturana.
3: Para reduzir as emissões de metano, incentivar a coleta seletiva e estimular o reaproveitamento de resíduos recicláveis e orgânicos, a Comissão de Assuntos Econômicos aprovou a criação do Programa Nacional do Metano Zero. O gás é um dos principais responsáveis pelo aquecimento global. A proposta do Metano Zero pretende também estimular tecnologias capazes de transformar resíduos agropecuários, industriais e urbanos em energia renovável. O autor do projeto é o senador Fernando Dueire, do PSD de Pernambuco.
4: Esse projeto, senhor presidente, cria um ambiente de segurança jurídica, de previsibilidade para investimentos. Estimula tecnologias como a biodigestão, a anaeróbica e a recuperação energética de resíduos. Fortalece a participação das cooperativas, mecanismos transparentes de certificação, governança e comercialização de créditos ambientais.
3: O texto segue para a Comissão de Meio Ambiente com emendas do relator, o senador Eduardo Braga, do MDB do Amazonas. Uma delas dá caráter voluntário à certificação de origem metano zero para empreendimentos que comprovarem redução de emissões de gases do efeito estufa.
1: E o Brasil vai ganhar uma Universidade Federal do Esporte. Após a aprovação do Senado, foi sancionada a lei que cria a universidade. A instituição terá sede em Brasília.
2: A universidade vai atuar no ensino, na pesquisa, na extensão e na inovação em ciência do esporte. Repórter Henrique Nascimento.
5: A proposta também prevê a formação de profissionais para áreas como treinamento de atletas, gestão esportiva, políticas públicas, saúde, educação e para desporto. Para o atleta paralímpico Leomon Moreno, a criação da universidade pode abrir novas oportunidades para quem vê no esporte um caminho de formação e transformação social.
6: Eu fico muito feliz de ter saído de Ceilândia aqui em Brasília, ter ganhado a vida através do esporte, que eu e todos os outros atletas teremos a oportunidade de poder nos capacitar, nos graduar e contribuir também para que o nosso país seja o país do esporte. Quando a gente alinha o esporte, a educação, transformando em cultura dentro do país, a gente constrói ótimos cidadãos, olhando principalmente para a pessoa em si e não para um detalhe.
5: A proposta foi aprovada pelo Senado em junho, com voto favorável da senadora Leila Barros, do PDT do Distrito Federal. Ela defendeu a formação esportiva como instrumento de cidadania.
7: O esporte, ele é mais do que formar atletas. Nós temos aqui uma nata de grandes atletas e para-atletas que representam com muito amor a nossa pátria. Mas, para além disso, a promoção da cidadania. Nós sabemos o que o esporte fez nas nossas vidas, o quanto o esporte é um braço na saúde, na segurança pública, na educação. Um dos maiores legados que eu trago para a política é o seguinte: na política, infelizmente, a gente não ama todos, como na vida a gente não ama todos. Mas eu aprendi no esporte que o meu era coletivo. A gente tem que se respeitar.
5: Segundo o Ministério da Educação, a previsão é que a universidade comece as aulas em 2027.
2: Edição de Paula Groba e trabalhos técnicos de Eliseu Caires. O Jornal do Senado fica por aqui. Acompanhe agora as notícias da Câmara dos Deputados. Boa noite.
1: Boa noite e até amanhã.
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9: Câmara aprova a criação de Programa Nacional de Combate ao Câncer.
10: Comissão rejeita substituição do dinheiro em espécie por moeda digital.
11: Deputados garantem ressarcimento de violência doméstica pelo agressor.

0: Noite. Já está no Senado o projeto aprovado pelas comissões da Câmara que determina o ressarcimento pelo agressor de despesas provocadas por violência doméstica. A repórter Maria Neves tem os detalhes sobre a questão.
1: A Comissão de Constituição e Justiça da Câmara dos Deputados aprovou o projeto que obriga companheiro agressor a ressarcir sozinho os danos causados à mulher vítima de violência doméstica, com a sua parte da divisão dos bens. O objetivo da medida é preservar o patrimônio da mulher. De acordo com o autor da proposta, deputado Jonas Donizete, do PSB de São Paulo, há casos em que agressores condenados pela justiça propõem pagar o ressarcimento dos danos causados à mulher com o patrimônio comum do casal.
2: A aprovação desse projeto é muito importante porque a mulher vítima de violência já é um sofrimento muito grande, sofrimento físico, sofrimento psicológico, e teve uma causa na justiça que a pessoa entrou porque estava tirando o próprio patrimônio dela para fazer aí a reparação da violência. Então, esse nosso projeto, ele deixa claro que toda reparação que tiver financeira vem do patrimônio do agressor, da pessoa que praticou o ato de agressão, porque é um absurdo a vítima pagar para ela mesma.
1: Atualmente, o Código Civil já determina que nos casamentos com regime de comunhão parcial de bens, as obrigações provenientes de atos ilícitos não podem entrar na reparação. Isso significa que o agressor deve pagar sozinho pelos prejuízos causados. A Lei Maria da Penha também já estabelece que o ressarcimento de mulher vítima de violência não poderá trazer prejuízo ao seu patrimônio ou de seus dependentes. Ainda assim, especialistas afirmam ser necessário deixar mais explícito que a vítima não pode contribuir para reparar os prejuízos causados por parceiros violentos. De acordo com Jonas Donizete, a ideia do projeto foi proposta pelo Centro de Estudos Judiciários do Conselho da Justiça Federal. Da Rádio Câmara de Brasília, Maria Neves.
3: Ayrton Faleiro, do PT do Pará, cobra a aprovação urgente do projeto de lei que combate a misoginia. Ele argumenta que o Congresso precisa se sintonizar com o sentimento das ruas e com as demandas urgentes da sociedade antes do encerramento do semestre legislativo.
0: Para ilustrar a necessidade inadiável da aprovação da lei, Ayrton Faleiro cita o caso de uma mulher estrangulada pelo marido, encontrada morta com um filho de um ano mamando em seu peito. O congressista pede à Câmara que supere visões conservadoras e aprove a lei contra a misoginia.
4: Justiça.
3: Adriana Ventura, do Novo de São Paulo, denuncia a suposta parcialidade de órgãos de controle que estariam paralisando investigações criminais envolvendo familiares de autoridades do Poder Executivo para evitar impactos no processo eleitoral.
0: Segundo Adriana Ventura, existe um aparelhamento generalizado envolvendo a Procuradoria da República e as cúpulas dos três poderes, resultando no arquivamento de denúncias. Ela cobra a instalação de comissões parlamentares para investigar a situação e colocar um fim à impunidade.
3: Márcio Gerri, do PC do B, contesta a contratação de uma operação de crédito de R$1,3 bilhão entre o governo do Maranhão e o Banco do Brasil. Ele aponta que a liberação dos recursos em ano eleitoral exige transparência sobre a finalidade e o impacto da nova dívida.
0: Márcio Gerri cita a decisão judicial que chegou a suspender o empréstimo, depois liberado pelo Tribunal de Justiça do Maranhão, sem análise de mérito da ação. O parlamentar pede que o Banco do Brasil não compactue com a transação, a fim de preservar o equilíbrio do jogo democrático no Estado.
3: Otone de Paula, do PSD, critica a atuação de uma promotora do Ministério Público do Rio de Janeiro durante um evento da Associação dos Conselheiros Tutelares do Estado. Ele acredita que a representante do MP desrespeitou a organização ao contestar uma apresentação musical que fazia referência a Deus.
0: Otone de Paula argumenta que houve intolerância contra as manifestações religiosas. O parlamentar também presta apoio à direção da entidade organizadora e critica a relação entre o Ministério Público e os conselhos tutelares.
4: Segurança Pública.
3: Coronel Crisóstomo, do PR de Rondônia, comemora a criação de uma comissão especial para analisar a proposta que reduz a maioridade penal para 16 anos em casos de crimes graves e hediondos. Na avaliação do legislador, a proposta atende o anseio de 80% da população brasileira.
0: Coronel Crisóstomo defende a redução da maioridade penal por acreditar que a medida vai interromper o aliciamento de menores por facções criminosas. O deputado lembra que, para infrações mais leves, continua valendo o Estatuto da Criança e do Adolescente.
3: Saúde. Os deputados aprovaram a criação de um programa para combate ao câncer. A repórter Paula Bittar acompanhou a votação.
4: A Comissão de Constituição e Justiça da Câmara aprovou uma proposta que prevê a criação do Programa Nacional de Combate ao Câncer e de Assistência a Portadores. A medida busca ampliar a prevenção, o diagnóstico e o tratamento da doença no país. O programa será executado pelo Ministério da Saúde. Entre as prioridades estão realizar campanhas educativas, fazer exames para detecção precoce da doença e ampliar a oferta de tratamento de alta complexidade em todas as regiões do país, com o objetivo de reduzir as desigualdades no acesso aos serviços de saúde. O texto também prevê apoio do poder público à pesquisa científica e à inovação tecnológica voltadas à prevenção, ao controle e ao tratamento do câncer. O relator do projeto, o deputado Átila Lira, do PP do Piauí, considerou a medida conveniente e oportuna.
5: Recursos nós temos leis orçamentárias pela obrigatoriedade com gasto de saúde, e com um programa como esse, eu não tenho dúvida que nós vamos ter mais recursos tendo destinado para a gente combater o tratamento e também a prevenção e dar mais estrutura aos nossos hospitais e também às nossas pesquisas, para que a gente possa ter mais vacinas, mais drogas e mais estruturas, máquinas e inovações na área do combate ao câncer.
4: A proposta que cria o Programa Nacional de Combate ao Câncer e de Assistência a Portadores já pode seguir direto para o Senado, a menos que haja recurso para votação antes pelo plenário da Câmara. Na Rádio Câmara, de Brasília, Paula Bittar.
3: Comissões.
0: Ismael, do PL de Santa Catarina, pede a criação de uma comissão especial para debater projetos em defesa das comunidades terapêuticas. Ele argumenta que o tema merece mais atenção por envolver entidades que acolhem milhares de jovens em tratamento contra a dependência química.
3: Ismael sustenta que a comissão deve aprimorar a legislação, regulamentar o funcionamento e garantir padrões de qualidade, fiscalização e financiamento das comunidades terapêuticas. Ele também defende a expansão das parcerias com sistemas públicos de saúde e de assistência social.
0: Osmar Terra, do PL do Rio Grande do Sul, condena a autorização de plantio e uso de maconha para fins medicinais no Brasil. Segundo o parlamentar, as autoridades responsáveis pela decisão usurparam a competência do Congresso para legislar em nome do povo sobre o tema.
3: Segundo Osmar Terra, a substância agrava surtos e está associada, em sua avaliação, à maioria das interdições de jovens no país, além de contribuir para o aumento de acidentes fatais no trânsito gaúcho. Ele pede ao Congresso que anule as decisões da Justiça e de órgãos reguladores sobre o tema.
6: Direitos Humanos.
0: Luiz Lima, do Novo, do Rio de Janeiro, alerta para o crescimento de mais de 90% no número de moradores de rua no Brasil desde 2022, segundo dados do Cadastro Único. O deputado responsabiliza o governo federal, afirmando que a situação reflete a queda no poder de compra da população.
3: Luiz Lima questiona as explicações apresentadas pelo Ministério do Desenvolvimento e Assistência Social, Família e Combate à Fome, que aponta o desemprego entre as causas do problema, enquanto o próprio Executivo Federal afirma que a taxa de desocupação caiu.
0: Ranieri Paulino, do Republicanos da Paraíba, pede a sanção do projeto que cria a Semana Nacional da Ética e da Cidadania. Segundo o deputado, que é autor da proposta, a iniciativa busca estimular a reflexão sobre respeito e tolerância em contraposição aos discursos de ódio.
3: Ranieri Paulino afirma que o projeto aprovado pelo Congresso incentiva o diálogo em escolas, universidades e órgãos públicos na primeira semana de todo o mês de maio. Ele acredita que as pautas humanitárias estão acima das diferenças partidárias e devem unir o país em torno de propostas positivas.
0: Patrus Ananias, do PT de Minas Gerais, anuncia o relançamento da Frente Parlamentar em Defesa da Soberania Nacional, orientada pelo fortalecimento do Estado Democrático, pela participação social e pela implementação de políticas públicas de inclusão.
3: Coordenador do Grupo Parlamentar, Patrus Ananias defende que um país forte precisa de investimentos na educação e no SUS, com tributação justa e resistência a pressões políticas externas. O legislador defende ainda a União Nacional para proteger as riquezas nacionais e a dignidade dos brasileiros.
6: Consumidor.
0: Comissão rejeita a possibilidade de extinção de dinheiro em espécie. A repórter Silvia Munhato explica a questão.
7: A Comissão de Desenvolvimento Econômico da Câmara dos Deputados aprovou o projeto de lei que proíbe a extinção do papel moeda e a substituição dele por moeda digital. Foi rejeitada a proposta que buscava a extinção gradual. A relatora, a deputada Bia Kicis, do PL do Distrito Federal, diz que é importante manter o papel moeda.
8: O papel moeda ainda desempenha função relevante para milhões de brasileiros, especialmente para populações vulneráveis, para cidadãos com limitado acesso a serviços financeiros digitais e para aqueles que habitam em localidades com insuficiente estrutura tecnológica. Ademais, o dinheiro em espécie constitui importante instrumento de liberdade econômica, inclusão financeira e segurança operacional, funcionando como alternativa em situações de falhas tecnológicas, indisponibilidade de sistemas eletrônicos ou interrupções de serviços.
7: A relatora, no entanto, suprimiu o trecho que limitava o acesso do Banco Central aos dados de transações e contas particulares. Outra emenda excluiu a exigência de aprovação do Congresso Nacional, por maioria absoluta, de proposta para extinguir o papel moeda. A proposta que não permite a extinção do dinheiro em espécie ainda será analisada pelas comissões de Finanças e Tributação e de Constituição e Justiça e de Cidadania. Da Rádio Câmara de Brasília, Silvia Munhato.
6: Meio Ambiente.
3: Milton Tato, do PT de São Paulo, coordenador da Frente Ambientalista, critica o esvaziamento do mês do meio ambiente e repudia o retrocesso na pauta ecológica e a aprovação de projetos que enfraquecem a fiscalização, a preservação e o combate ao desmatamento.
0: Milton Tato condena a Câmara por ignorar as 35 propostas de conservação sugeridas pela Frente e pela sociedade civil e por esvaziar o debate sobre o desenvolvimento sustentável, ameaçando a biodiversidade e distanciando o Brasil das metas globais de enfrentamento da crise climática.
6: Relações Exteriores.
3: Tadeu Venere, do PT do Paraná, critica a atuação de parlamentares brasileiros nos Estados Unidos, acusando integrantes da oposição de agir contra os interesses nacionais ao discutir tarifas comerciais. Para o deputado, a postura favorece interesses estrangeiros e prejudica o Brasil.
0: Tadeu Venere acrescenta ainda que integrantes da oposição colocam interesses políticos acima dos interesses nacionais. Na visão do deputado, esse tipo de conduta enfraquece a direita e pode ter consequências políticas e jurídicas.
6: Trabalho.
3: Átila Lins, do PSD do Amazonas, apresentou projeto que cria regras para o auxílio fardamento de policiais militares, bombeiros militares e guardas municipais. O congressista esclarece que a proposta uniformiza e critérios de concessão anual do benefício para evitar disputas judiciais nas corporações.
0: Átila Lins pontua que o texto preserva a autonomia de estados, do Distrito Federal e de municípios na regulamentação das despesas. Ele acrescenta que a proposta prevê pagamento em caso de promoção, quando a mudança de função exige novos padrões, insígnias ou peças do uniforme.
6: Transportes.
3: Pompeu de Matos, do PDT do Rio Grande do Sul, defende dois projetos voltados à proteção dos ciclistas. As propostas, segundo ele, preveem a criação de espaços seguros para bicicletas nas rodovias e o planejamento de vias que garantam mais segurança para quem pedala.
0: Pompeu de Matos também propõe aumentar as penas para motoristas que atropelarem ciclistas após dirigir embriagados, participar de rachas, trafegar em alta velocidade ou fugir sem prestar socorro. Ele explica que as medidas buscam reduzir acidentes doentes e preservar vidas.
3: Merlong Solano, do PT, comemora o início das operações de exportação em grande escala pelo porto de Luiz Correia, no litoral do Piauí. Segundo o deputado, o funcionamento do terminal encerra uma longa espera e amplia a capacidade logística do estado para o escoamento da produção.
0: Merlong Solano acredita que o porto deve reduzir os custos de exportação, além de impulsionar a geração de empregos no Piauí. O parlamentar também destaca a participação do governo estadual e da iniciativa privada na viabilização do empreendimento.
6: Economia.
3: Comissão da Câmara aprova a inclusão da Confederação Nacional do Transporte no Conselho Deliberativo do SEBRAE Nacional. Mais informações com Sofia Peçanha.
9: A Comissão de Indústria, Comércio e Serviços aprovou o projeto que inclui a Confederação Nacional do Transporte no Conselho Deliberativo do SEBRAE Nacional. Atualmente, o Conselho conta com representantes da Confederação Nacional da Agricultura, da Confederação Nacional do Comércio e da Confederação Nacional da Indústria. A medida busca incluir o setor de transportes, que, segundo o deputado Gilmar Tato, do PT de São Paulo, autor do projeto, é um elo vital entre as diversas atividades econômicas, facilitando o escoamento da produção agrícola e industrial, além de viabilizar o comércio e serviços. Apenas em março de 2025, o setor de transporte rodoviário de carga atingiu mais de 20 mil novos CNPJs cadastrados como microempreendedores individuais, sendo o setor com o maior número de pequenos negócios criados de acordo com o levantamento realizado pelo SEBRAE, como ressalta o deputado Guilherme Uchoa, relator na comissão.
10: Além disso, a expressiva participação das microempresas nesse setor reforça a necessidade de inclusão da sua representação no Conselho.
9: O projeto busca reconhecer a importância estratégica do setor de transportes, ampliar a pluralidade de vozes no colegiado e permitir que as demandas específicas do setor sejam devidamente debatidas no âmbito da entidade. O Serviço Brasileiro de Apoio às Micro e Pequenas Empresas, mais conhecido como SEBRAE, é uma entidade privada que promove a competitividade e o desenvolvimento sustentável dos empreendimentos de micro e pequenas empresas. Agora, o projeto que inclui e a Confederação Nacional do Transporte no Conselho Deliberativo do SEBRAE Nacional será analisado pela Comissão de Constituição e Justiça. Da Rádio Câmara de Brasília, Sofia Peçanha.
6: Desenvolvimento Regional.
0: Juliana Cardoso, do PT de São Paulo, condena a prestação dos serviços da Sabesp e denuncia que moradores enfrentam falta de água, ausência de coleta de esgoto e cobranças indevidas. Segundo ela, há comunidades que recebem tarifas de esgoto, mesmo sem contar com rede de coleta.
3: Juliana Cardoso cobra explicações da Sabesp, a revisão das cobranças e mais fiscalização dos serviços. A deputada também pede a ampliação do acesso ao saneamento básico, afirmando que vai continuar acompanhando a situação no estado de São Paulo.
0: Ao prestar contas de seu mandato, Ricardo Maia, do MDB da Bahia, declara que viabilizou a inauguração de uma unidade de pronto atendimento em Ribeira de Pombal e a entrega de veículos para o município de Tucano.
3: Ricardo Maia também ressalta que participou de obras de pavimentação, reformas de escolas e unidades básicas de saúde nos municípios de Heliópolis e Fátima. Ele afirma que os investimentos vão ampliar a infraestrutura e melhorar o atendimento público na região.
0: Ao fazer um balanço das entregas do governo federal em Salvador, Lídice da Mata, do PSB da Bahia, destaca avanços nas áreas de mobilidade e cultura. Entre as ações, a deputada cita o início da operação assistida do VLT e a reinauguração do Teatro Castro Alves.
3: De acordo com Lídice da Mata, os investimentos em infraestrutura e transporte público contribuem para a revitalização urbana da capital baiana. A parlamentar menciona ainda a implantação de uma pista de skate de padrão internacional no subúrbio ferroviário de Salvador.
6: Agricultura.
0: Daniel Almeida, do PCdoB, registra o primeiro festival gastronômico do Aipim, em Entre Rios, na Bahia. Ele acredita que o evento fortalece a agricultura familiar, valoriza as comunidades quilombolas e incentiva a produção derivada da mandioca.
3: Daniel Almeida também celebra a edição de número 73 da Festa dos Vaqueiros do município de Curaçá. Na opinião do deputado, a tradição, além de movimentar a economia local, contribui para preservar a cultura nordestina.
6: Yeah.
0: Daniel Trzeciak, do PSDB, comemora a reabertura, depois de 16 anos de espera, do Teatro 7 de Abril, em Pelotas, no Rio Grande do Sul. O congressista lembra que o espaço, de 192 anos, é o quarto mais antigo do Brasil e foi tombado pelo Instituto do Patrimônio Histórico e Artístico Nacional.
3: Daniel Trzeciak critica a demora na entrega do Teatro 7 de Abril à população, mas afirma que a casa será fundamental para fomentar a cultura local, valorizar o passado e impulsionar novos investimentos em Pelotas, sua terra natal, que completa 214 anos neste 7 de julho e em todo o estado.
0: Termina agora o Jornal Câmara dos Deputados, produzido pela Rádio Câmara, com trabalhos técnicos de Everson Urani e apresentação de José Carlos Andrade e Márcio Aquilissardi. Uma boa noite para você.
3: Ótima noite para você. 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

0: Estamos chegando mais uma vez aqui pelas ondas da Rádio Anauim FM 106,3 com mais um programa Agito 106. Edição desta terça-feira, dia 7 de julho de 2026. É 7 do 7, tá bom? Hoje é 7 do 7, galera. Ótima noite pra você ligadinho por aqui. Agora são 20 horas mais 5 minutinhos. Até as 22 horas, eu, Café, te faço companhia com o Agito 106, tá bom? Olha, lembrando que o Agito 106 de hoje está aí, ó, esperando a sua participação através do WhatsApp, né? 469-8822-3529, esse é o WhatsApp pra você indicar sua música, pedir o seu sucesso por aqui. Qual música você quer ouvir nessa noite? Nessa noite gelada de Francisco Beltrão. Meu Deus do céu, o que que é isso, gente? É, rapaz. Parece que esfriou, né? 7 graus em Francisco Beltrão nesse momento. Tem alerta pra geada. E eu acredito, viu? Eu acredito que vai ter uma geadinha logo de manhã cedo. Então vamos fazer o seguinte, vamos esquentar essa noite por aqui? Claro, eu aqui, você aí, né? Eu de cá, você de lá, todo mundo junto. Participe junto comigo então através do WhatsApp 469-8822-3529. 469-8822-3529. Participe, peça sua música, indique seu sucesso, faça sua homenagem, mande seu áudio, sua mensagem escrita. Pode participar comigo que tá valendo de qualquer maneira, tá?
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0: Essa é a Rádio Anauim FM 106,3, é a queridinha de Francisco Beltrão há 23 anos no ar, levando pra você muita música, informação, interação, há 23 anos fazendo parte da sua vida, a sua rádio em todo lugar. Bora, bora, bora, vamos lá com o Agito 106 de hoje, a primeirinha. Musical Champion, direto ao assunto, né?

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1: 8:31.
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1: Bacana demais, 20 horas mais 50 minutinhos. E noite fria, noite gelada, né? Mas a gente tá aquecendo aqui, tá esquentando com as músicas, curtindo por aqui, né? Banda PF do Bailão, amor da gente. Dali Baile, só uns gole, né? E os atuais Mississippi, lançamento também por aqui. Breno Reis e Marco Viola bebendo todas. Musical JM, Briguinha. E a banda Pérola Negra, o Grande Dia, né?
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1: 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São 20 horas mais 50 minutinhos. É o Agito 106 no ar aqui na sua rádio Anauin FM 106,3. Há 23 anos aí, levando muita música pra você, informação, interação, fazendo parte da sua vida. É a sua rádio em todo lugar, tá? Olha, deixa eu falar pra você aí, ó, que tá me ouvindo através do aplicativo também. Muito obrigado pela companhia, o pessoal que tá aí pelo site, pelas plataformas que também retransmitem a programação da Anauin, né? Falo da CX Rádios, Rádios Net, Rádios Brasil. Obrigado a cada um de vocês, tá? Pessoal que tá em casa, tá curtindo, tá de boa, tá descansando, tá curtindo o frio embaixo das cobertas aí. Boa noite, obrigado pela sua companhia. Também meus amigos que estão trabalhando aí, os motoristas de aplicativo, eu sei que ficam ligados aqui na programação da Anauin, né? Pessoal do Rota 77, um abraço pra vocês aí. Obrigado pela companhia, tá bom? E você pode registrar sua participação, você pode registrar sua audiência através do WhatsApp 469-8822-3529. O Chicato tá afiado ainda no WhatsApp aqui, né? Tem que começar a mandar umas mensagens pra nós aí. Tá bom? Participe junto comigo por aqui, faça a sua indicação. Ó, quer mandar um áudio, quer fazer a sua homenagem também? Pode fazer. Manda um áudio, quer xingar nós? Não manda. Não manda, não. Não, se quer xingar nós, não, né? Eu vou fazer um rápido break por aqui, os apoiadores culturais, e já estou de volta com mais música. Tem mais um bloco chegando por aí, tá bom? Não sai daí porque eu volto já.

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1: Oito e 54.